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2: Rodrigo, sou teu amigo, tem que te alertar, cara. 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Sai daí.

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3: Duas horas e 30 minutos.
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4: Murilo Rufi e Traia Véia. Mais ou menos assim.

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2: 4 horas e 44 minutos.
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2: 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Isso se chama amor. 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

0: Cadê Dudu? Cadê todo mundo?
1: Bom dia.
0: O Dudu aqui. A Tetê já veio do café, estava lá no fundo. E a gatona também, só está faltando você, meu querido ouvinte, minha querida ouvinte também, minha família que diz tanto que me adora, bom dia.
2: Bom dia, minha família que me ama.
0: Aí sim, hein, bebê?
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0: Fim de semana de novo. Olá, seja muito bem-vindo, bem-vinda você também. Este é ZYD832, o canal é o 272. Educador FM, Batatá, em São Paulo, são 24 horas no ar, direto tocando a melhor música para o A Melhor Ouvinte do Brasil. E até 9 horas com a patota toda, tem Rodolfo Mosquiar na área e contando demais da conta com você. É que se ajeita pra trampinho. Dia inteiro hoje não?
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0: Vamos que vamos!
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0: Agora!
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0: Programação A Caminho do Sol desta sexta-feira, 21 de agosto de 2026.
5: Bom dia.
0: Pra você que levanta, se prepara para trampinho.
5: Bom dia.
0: E essa galera aí, Dudu, que vem rasgando noite adentro, madrugada fora, garantindo, claro, o pãozinho nosso de cada dia. Vai lá. Cadê o bom dia, bebê?
1: Bom dia.
0: Aí, agora sim. São sítios, chácaras, fazendas, enfim. Essa galera da zona rural que não deixa a peteca cair jamais, ó. 999-86-1023, esse é o Zapinho, pode falar pra todo mundo. E você vai mandando também aqui que a gente vai começar a preparar agora o seu signo. Afinal de contas, todo mundo espera alguma coisa boa de um sábado à noite. Imagina numa sexta-feira, dia este em que fica todo mundo muito feliz e não tem aí uma razão específica para tal. Camarada apenas dá risada, é sexta-feira, bebê.
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0: 5 horas em ponto lá na capital federal. Vamos que vamos, a gente começa com Lourenço mais Lorival e o Caboclo Feliz. Bora levantar, pelo menos até a hora do almoço a gente vai tocando devagarinho. Vamos que vamos.
7: Meu senhor.

0: Previsão do tempo, às 5:09, tivemos ainda crise milionário com Zé Rico, feliz, caboclo feliz, né? Lourenço mais Lorival, pra você que está feliz hoje. Sexta-feira, bebê, vai um cafezinho cremoso aí, não? Só um golinho, hein? Não exagera. Belê? 999-86-1023, esse é o Zapinho, fique à vontade, você que tá levantando aí, se preparando para o trabalho. Fala Maria Aparecida, nossa amiga Cida em Franca, bom dia. Quem mandou um áudio aqui, ó? Cadê? Coloca lá pra nós. Levanta cedo, hein?
1: Bom dia, aqui é o Otávio, patrocínio paulista.
0: Otávio.
1: Gostaria de pedir uma moda para todos os motoristas aí da região e patrocínio aqui da usina.
0: Valeu, meu bom.
1: E tenha um ótimo bom dia para todos.
0: Bom dia para vocês também. De patrocínio paulista, essa galera que não deixa a peteca cair jamais. Meguinha acumulou de novo. Deixa eu dar uma olhada aqui. E olha lá, ó. Previsão do tempo, vem chuva por aí. Candidato. Se você notar agora, só política, né? Hã? E pra ajudar, semana que vem começa, né? Sexta-feira, não é isso? Dia 28? Pois é, rapaz. Aquela propaganda eleitoral gratuita que a gente adora começa semana que vem. Eita lelê, de 10 sites que você abre, 12 só fala da política agora. Mas enfim, avisa lá o Harry Potter, bebê, que hoje quem vira bruxa somos nós, não tem não, Xuxa. Hoje é sexta-feira, eita lelê.
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4: 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Bom dia, Rodolfo.
0: Olá, bom dia. São 5:12. Isso aqui é mais que uma utilidade pública do que uma notícia, né? Esparrama pra geral aí, ó. Vou falar várias vezes também até às 9:00. O dia D da campanha nacional de multivacinação vai acontecer amanhã, sabadão, em todo o país, tá? A ação é uma oportunidade para crianças e adolescentes menores de 15 anos colocarem em dia as vacinas previstas aí no calendário. A orientação, claro, é levar a caderneta de vacinação. A partir dela, profissionais de saúde vão conferir aí quais doses já foram tomadas e indicar as que ainda estão pendentes. A lista reúne as vacinas disponíveis na campanha, mas cada pessoa receberá apenas as doses indicadas para a idade e que estiverem pendentes na caderneta. Portanto, é isso. Dia D da campanha nacional de multivacinação vai acontecer amanhã no sabadão.
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0: 5:13, nós seguimos por aqui com as velhinhas. Ó, vão lá pegar um café pra nós beber. Agora tem Zé Tapera com Teodoro, a estrela da alva. Bom dia, Dudu. Bom dia.

0: almoço divino. Donizete, Rei da Cana. Ouvimos ainda a proposta de Matão e o Monteiro, de 87, e a Estrela da Alva, Zé Tapera com Teodoro, essa daí de 1970, bebê. Pra você que está levantando agora, se preparando todo ou toda para trabalho, cafezinho ajuda, hein?
1: Tem café?
0: Ô, se tem. E aquele cafezinho top que dá vontade de comer, não beber. Daqui a pouquinho a gente vai lá. Eu não sei se você já viu, ouviu, enfim, tem conhecimento daquela estátua de 11 metros do diabo lá no Ceará, não? Você viu essa notícia? Tá dando um pano pra manga que você não faz ideia. Ministério Público e a Polícia Civil apuram denúncia de intolerância religiosa cometida por prefeito a respeito disso tudo aí, ó. Pois é, a construção de uma estátua de 11 metros do diabo em um templo que de Quimbanda, né, no Ceará, tá gerando conflitos aí. Diferentes versões também, né? De um lado, o prefeito lá de São Gonçalo do Amarante, conhecido por professor Marcelão, que alegou ter embargado a obra. Do outro, a feiticeira responsável pelo templo, Mãe Rainha das Trevas, acredite, denunciou o gestor aí por intolerância religiosa. Em nota, a Polícia Civil informou que investiga uma denúncia de crime contra o sentimento religioso registrada terça-feira agora, dia 17, lá no município. Já o Ministério Público do Ceará informou que a segunda Promotoria de Justiça de São Gonçalo vai recorrer aí e entrar com os pedidos, né? De um lado o prefeito, de outro lado, eu achei forte o nome, né? A Mãe Rainha das Trevas. Você tá de brincadeira comigo?
2: Ai, para!
0: E você, o que você acha? Você acha que é difícil, né? Futebol e religião, se você for entrar no mérito pra tentar discutir, ninguém vai ter razão, todo mundo vai brigar ao mesmo tempo. Se a mãe, rainha das trevas, acredita, diz que ela gastou mais de 100 conto, né? Ela não fala exatamente, não. Ficou em mais de 100 mil reais pra fazer essa estátua do diabo de 11 metros. Meu Deus, cada um sabe no que acredita. Trabalhinho!
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1: Minha amiga Regina, bom dia pra você, querida, obrigada pelo carinho.
2: Bom dia.
1: Tá anotado aqui, tá? Ela é de Aquário, anotadíssimo. A Regina falou que viu essa notícia também e ficou pasma. Então, Rê, há quem diga que pra ser ateu tem que ter fé? Deu pra entender, não?
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1: Exatamente, agora 5 horas 29 minutos. Pra você, pra nós, né? E só fazemos 3 coisas na vida: comemos, dormimos e trabalhamos. E mesmo assim, a gente vive com fome, vive com sono e sem dinheiro. Eita, lelê, hein? Vai lá no Zapim, é o 99986-1023. Comunique-se, dê o seu bom dia e envia pra nós aqui também o seu signo, tá? A Regina já mandou, ela é de Aquário, tá anotadíssimo. Olha lá, meu amigo Anderson lá de Brodowski. Coloca aí, Rodolfinho. Os melhores são de peixes e dá um bom dia pra geral.

0: Cedita, Belmonte, mais uma Maraí, manda boa, hein, rapaz? Alô, Delcina, bom dia!
1: Bom dia!
0: Ô, Sussu, você viu como é que a notícia corre rápido, né? Sussu fazendo buzinaço lá no Riachuelo, eita lelê, hein?
2: Pode parar,
0: tô sabendo. Ouvimos ainda A Hora Não Importa, trio Parada Dura, Ilusão de Uma Vida com João Mulato Douradinho e O Caminho Errado, Poeta Mais Trovador. Pra você que está levantando agora, você que se prepara todo ou toda para trabalho, bom dia, uma ótima sexta-feira, enfim. Quem mais? Ó, mais aqui, tá aqui, eu vi. Nosso amigo Anderson, ele é de Brodowski e é de Peixes também. Já falou, né, que os melhores são. A Rose acabou de me enviar agorinha também. Rose, bom dia, querida. Obrigado pelo carinho. Ela é de Capricórnio. E o tempo, Rodolfinho? Então, Rose, eu recebi agorinha há pouco. É um pouco extenso isso aqui, mas vamos colocar o que o pessoal da Defesa Civil tem falado, tá falando a respeito dessa mudança que a gente vai ter agora, por esses dias. Coloca lá. Eu corto ali na hora que eu achar que deve cortar, porque é bem longo, ó. Presta atenção na mudança aí.
3: A Defesa Civil do Estado de São Paulo alerta para a passagem de uma frente fria entre a noite de quinta-feira, a madrugada e a manhã de sexta-feira.
0: É hoje.
3: Que poderá trazer temporais isolados no nosso estado, com rajadas de vento, granizo e também com grande quantidade de raios.
0: Tá
3: nesse
0: vendo?
3: Cenário, estaremos instalando o nosso gabinete de forma remota entre quinta-feira e sexta-feira. Também estaremos analisando o cenário na região sul do país. Dependendo da gravidade que pode ocorrer no nosso estado, mudaremos para a forma presencial. Com a passagem da frente fria, teremos de sábado até terça-feira quedas na temperatura. Então também mantenha-se sempre agasalhado.
0: Tá vendo? É isso aí, ó. É aquela coisa, né? E ontem, limpando casa. Aí você vai lá, dá aquela limpadinha, coisa e tal, joga uma aguinha, passa paninha aqui, outra colar. Menino, deu um pé de vento, veio do nada. Sabe aquela coisa? Parece que alguém espirrou e trouxe a sujeira tudo outra vez. Pensa num homem que xingou. Falei dois palavrões ontem. Xixi e cocô. Ai, meu Deus.
4: Polidonite, salamemingue. 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
1: Bora aproveitar o início do fim de semana, porque o próximo só semana que vem, ainda tá longe, hein, bebê? 999-86-1023 é o zapinho pra você que está levantando, se ajeitando, se preparando para o trabalho, preparando aí cafezinho pra dar um sacode, né?
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1: Inverno brasileiro! Aí sim! Pra você que está levantando, se preparando para trabalho, alegre, feliz da vida, porque hoje é sexta-feira e você dá risadas à toa. É dessa maneira aí que a banda toca. Não é assim que funciona, não é?
5: Você tá mentindo!
1: Não tô, não!
5: Você tá mentindo que eu sei!
1: O camarada já vai levantar pensando ali que 11h30, meio-dia, ele para, a ferramentinha vai pra dedão e aí só na segunda-feira. 15 para as 6 tem Irmãs Barbosa. Bom dia!

0: faltando 5 minutos para as 6. Gino e Geno, é o fim de baile, rapaz, que entrega o gás. Fim de baile não é brinquedo não, e não vamos nem entrar neste pequenino detalhe. Coisas pequenas, vamos deixar para lá. Tivemos ainda pelo telefone Rouxinol e o Sabiá. Para você que está levantando, se ajeitando, se preparando para o trabalho, Odete Bonitinha, um tostão da voz. Lembrei do Zé Bonitinha agora, Odete, bom dia.
1: Hoje eu vou ter que tomar uma, não. Uma, duas, quatro, cinco, seis. Bom dia, Rodolfo.
0: Bom dia.
1: Um tostão da minha voz para você.
0: Eu tô ouvindo.
1: Bom dia, uma ótima sexta-feira para todos nós. Um abençoado final de semana, lindão.
0: Valeu, querida, que assim seja, apesar do tempo aí que eu tô meio preocupado, hein, Odete? Eita, lelê, hein? Rajadas de vento, essa coisa toda aí. Já já a gente vai falar um pouquinho mais a respeito disso, tá? Ó o Zé Moreira. Zé Moreira deixou de cantar agora e tá trabalhando com imitações. Silvio Santos não morreu, ele está por aqui, ó.
2: Ó. Ai.
0: Ó.
2: Bom dia, Rodolfo.
0: Fala, Zé.
2: Sextou, garoto.
0: Sextou, bebê.
2: Sextou.
0: Vai que vai, né?
2: Fica com Deus aí, Rodolfo.
0: Amém.
2: Bom dia.
0: Ó.
2: Ai.
0: Que é isso? 999-86-1023, esse é o Zapinho para você que está levantando agora, você que se prepara para trabalho nesta sexta-feira, início de mais um fim de semana, dia este em que tá todo mundo muito feliz. Claudete, minha amiga Claudete, ela é de Orlândia, acabou de me enviar agorinha aqui, ó. Bom dia, Rodolfo, bom dia para os loucos da madrugada, sou de Sagitário, e ó, coisas boas para nós aí, hein? Valeu, querida. Tomara que sim, né? Porque anteontem a coisa tava brava, tava feia por demais.

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4: Meu amigo Cristiano, lá de Franca, um bom dia pra você também, rapaz. Obrigado pelo carinho, pelas palavras aí, ó. Boa viagem, hein? Tá saindo de viagem agora a trabalho, bom trabalho aí.
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0: 99986-1023 é o zapinho para você que está levantando, se preparando para trabalho nesta sexta-feira, 21. Fim de semana? 21. Ai, ai, ai. Hoje é dia de vale, não? Vai ou não vale? Porque vou te contar, bebê, eu não tenho um chanin para acariciar pela cauda. Deu pra entender? Olha lá o Fabinho fazendo graça. Aí ele me manda a Maísa, né? Sacudindo ali, duzentão. Eita, manda um pix aqui, Fabinho. Manda um pix pra mim aqui que eu tô liso, rapaz. Durango Kid no gibi. Mas não tem problema. Nós estamos, mesmo sem dinheiro, a gente vai dar risada. Cadê todo mundo? O Dudu, a Tetê e a Gatona, só está faltando você, querido ouvinte, minha querido ouvinte. Vai lá no Zapim, 99986-1023, fique à vontade. Derramou o meu café outra vez. Aí não!
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0: Bem-vindo, bem-vinda você também. Esta é a ZYD832, o canal é o 272. Educador FM, Batatá, em São Paulo. São 24 horas no ar, direto tocando a melhor música para a melhor ouvinte do Brasil. E até 9 horas tem Rodolfo Mosquiar na área com uma patota toda e contando muito claro com a sua participação. Para animar a sua sexta-feira, bebê. Vamos, que o show não pode parar.
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0: Programação A Caminho do Sol desta sexta-feira, 21 de agosto de 2026.
3: Bom dia.
0: Pra você levantando, se ajeitando, se preparando para trampinho.
3: Bom dia.
0: Diga lá, até 11h30? Meio-dia? Até meio-dia vai, que é uma maravilha, né?
4: Ai,
0: não. É, entendi. Vai, que é uma maravilha também. É um pouco de exagero, diga-se de passagem. A gente vai tocando devagarinho, Rodolfinho. Eita, lelê, aí não, hein? 6h04, a Coperlube tá chegando por aqui.
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0: boleto, aquele talão. 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
0: 6:06. E aqui, para animar a sua sexta-feira, seu início de mais um fim de semana, nada melhor que Carmen Silva, Fofurinha.

0: Tem vale hoje aí na tua empresa, não? Então chega um pouquinho mais cedo pra fazer um H, fazer uma hora aí com o patrão ou com a patroa, enfim. 6h16, eu vou falar pra você agora de Cooper Lube, meu bom. 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
1: Bom dia, tio Rodolfo.
2: Bom dia. Bora dar bom dia para quem nos dá bom dia. Para você que ainda não levantou, não precisa apavorar não, tá? Depois você dá o teu bom dia. Pode continuar dormindo de boinha aí. Nosso amigo Júlio, manda um bom dia pra minha mãe, uma música pra ela também, a dona Luzia. Dona Luzia! Aí sim. Nosso amigo Daniel lá em Ribeirão Preto também, forte abraço, obrigado pelo carinho. Fala, Nor. Edna, bom dia pra você, meu amigo Fabim. O Carlinho também tá por aqui, Josiel em Brodowski. A Odete, já colocamos a Odete cantando, que ela adora cantar, né, Odete? Vamos falar sério? Nosso amigo Fábio também, lá de Brodowski. Sempre firme e forte com a gente aqui, ó. Bom dia. Sextamos. E você? Ainda não mandou o seu bom dia, o seu alô? Vai lá! Não requer prática nem tampouco habilidade, o Zapim continua sendo o mesmo.
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2: Esse aí, ó!
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2: Ah, e já envia pra nós também seu signo, tá? A gente quer saber o que os astros têm a dizer a seu respeito. Belê? Coisas boas, hein?
1: Você tá mentindo!
2: Não tô, não!
1: Você tá mentindo, gente!
2: Você tá de brincadeira comigo numa cestinha? Quem é que quer alguma coisa ruim? Hã? Início de mais um fim de semana, bebê. Todo mundo fica muito feliz e ó, bora aproveitar, porque o próximo início de mais um fim de semana, só a semana que vem e ainda tá longe.
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lembra disso, não? Quando a gente ia pra carimbar ali presente ou faltou? Nu! Se não levasse, no dia seguinte, quando você retornava lá, eles carimbavam, faltou. Eu lembro muito, muito bem, inclusive, disso aí. Aquela cadernetinha azulzinha. Lembra, não? Sábado, domingo, era carimbada em vermelho. Aí você, presente, presente e ausente ou faltou em vermelho desse tamanho também. Mamãe adorava pegar isso daí pra dar uma olhada nas notas, enfim. 6 e

0: isso daí pra dar uma animada boa na sexta-feira, no início de mais um fim de semana pra você que está levantando agora, se ajeitando para o trabalho. 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
0: 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Bom dia.
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0: Bora aqui então com a pré-visão do tempo para Batatais, toda a nossa região, segundo o site Clima Tempo. Teremos hoje sol com muitas nuvens durante o dia, períodos de céu nublado. Noite com muitas nuvens, porém não chove não, tá? Segundo o Clima Tempo, eita lelê. A mínima 19, a máxima 26. E a gente complementa dizendo o seguinte, que a frente fria que se formou junto com um ciclone extratropical muda o tempo em parte do país hoje, sexta-feira. Para nós aqui no Sudeste, o principal efeito será o aumento do vento, principalmente no litoral de São Paulo e no Rio de Janeiro. Já no sul ainda há previsão de muita chuva em algumas áreas, mas o frio passa a ganhar mais espaço também e deve ficar ainda mais forte durante o fim de semana. Aqui para nós, a cestinha será marcada principalmente pela chegada da frente fria e pelo aumento dos ventos também, o que é preocupante, hein? Eu já não gosto não. Em áreas do sul e também do litoral de São Paulo, as rajadas podem variar aí entre 70 e até 90 quilômetros por hora. Não é brinquedo não, hein?
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5: Bom dia, Rodolfo.
0: Olá, bom dia. E como disse, isso aqui não é notícia, e sim um aviso, né? Uma utilidade pública. Pois é, o dia D da campanha nacional de multivacinação vai acontecer amanhã, no sabadão, em todo o país, tá? A ação é uma oportunidade para crianças e adolescentes menores de 15 anos colocarem em dia as vacinas previstas aí no calendário. A orientação, claro, é levar aí a caderneta de vacinação. A partir dela, profissionais de saúde vão conseguir aí conferir quais doses já foram tomadas e indicar as que ainda estão pendentes, né? Se é que tem alguma. A lista reúne as vacinas disponíveis na campanha, mas cada pessoa receberá apenas as doses indicadas para a idade e que estiverem pendentes também na caderneta. Portanto, é isso, tá? Fica a dica, fica aí o aviso, o alerta, enfim, que amanhã é o dia D da campanha nacional de multivacinação. Em pleno sabadão. É isso, bebê. Bora deixar as crianças e adolescentes aí em dia com tudo. Isso é bom, né, velho? 6 horas 35 minutos para você que está levantando, se ajeitando, se preparando para trabalho. O Zapim pode falar para todo mundo, não mudou, continua mesmo. É o 99986-1023. Né, Dudu?
5: Bom dia.
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0: Gordo, ruliço e bem mais ou menos no serviço. Nós seguimos firmes, fortes, belíssimos, cheirosos e penteadinhos por aqui.
7: Você tá mentindo.
0: Não estou.
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0: Que é isso, bebê? Pra você que está levantando agora, bom dia.
8: Não adianta, me ouvindo.
0: Vamos que vamos. Sextou. Todo mundo feliz, todo mundo alegre.

0: muito legal, né? 999-86-1023 é o nosso zapinho. Comunique-se, dê o seu bom dia e vai enviando pra nós aqui também o seu signo. A gente tá montando a coisa toda porque queremos saber o que os astros têm a dizer a seu respeito hoje, neste início de mais um fim de semana. Carmen, lá de Patrocínio Paulista, já foi, ela é de Escorpião. Valeu, minha querida, obrigado. Inês, oi, Inês, não esqueci não, tá aqui. É, Libra, nossa amiga Inês. E você, tá a fim de saber o que os astros reservam para você nesta sexta-feira 13?
1: Ai, para!
0: Só que não, bebê, hoje é 21. Eita, nós, e aqui, ó, como anunciado, como prometido. Diz que promessa é dívida, né? Então vamos pagar.

0: Alô.
1: Bom dia.
0: Bom dia do nosso amigo Dudu. Vai lá no Zapim. Não requer prática nem tampouco habilidade. Comunique-se. Faça como o nosso amigo Valdecir. Alô, Valdecir. Hoje ele falou que vai ter que ir até o fim do expediente. Ele tá precisando de uma grana. Quem não, né? Fim de semana, mais um batendo a porta aí. E dia 21, nu. Quem é que tem um gato? Um chanin para acariciar pela cauda. Ei, meu amigo Valdecir. Não mais, né, meu velho? Valeu. Forte abraço, obrigado pelo carinho. E a sua indicação aqui, ó. Os Gargantas de Ouro, milionário, mas é rico, é o sonho.

0: Ficando nota, não é possível. Ô Zé! Que é isso, bebê? Não tô te entendendo não, aí. Manda uma 5 dessa aí pra mim, já tá bom. O que que vai na nota de 100 cruzeiro mesmo? É o peixe, né? É o peixe? É o peixe, Zé, que tá aí? Olha lá o Zé. Tá com aquário dentro da condução? Não entendi isso não, mas enfim. Fala, Cleide! Bom dia pra você também, minha querida. Obrigado pelo... Palmas para a Cleide. Palmas para a Cleide. Aí sim. Meu amigo Alfredo, ele é de Patrocínio Paulista, mora de Barra do Fio, hoje nós vamos até meio-dia e meio, chega, já era, ferramentinha no dedão, aí só na segunda-feira, é o que acontece numa sexta, né, meu amigo? Forte abraço, obrigado pelo carinho a você, ao nosso amigo Paulo lá de Franca também, que passa aqui no entorno, fez ali, eu queria saber como é que esse pessoal, deve ser guiando, né? Você passa assim, ó, eles fazem foto aqui da torre e manda pra nós no zap. Cuidado aí, galera. 999-86-1023, a foto que o nosso amigo Paulo mandou ficou bem legal. Renato, não esqueci de você não, meu velho. Já pensou você chegar pra pessoa e falar assim, você é o meu cajuzinho? Nu, você vai tomar uma piaba, nego velho, você não vai querer duas. A sua indicação, hein, meu amigo? Pião Carreiro, Zé Paulo, meu cajuzinho.
1: Ai, para!
0: Melhor não comentar. Mais uma, com Cooper Lube também, claro, com a Companhia do Sol pra animar a sexta-feira. Simbora!
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0: Ai, que delícia!

0: Diplomatas. Pião Carreiro Zé Paulo, meu cajuzinho. Olha lá, até o Zé mandou também, já fiz até um vídeo ali, ó, mostrando a torre. Rapaz, que entrega o gás, você tá um pouco distante, hein? Você tá um pouco longe aí, Zé, mas valeu. Forte abraço aí. Luciano, meu amigo, bom dia pra você também. Bom trabalho. Hoje é dia de vale, sim, Rodolfinho. Tô indo pra pegar um trocado, olha lá. Pede um vale pro Zé, hein? Zé Moreira tá com a criação aqui, tá com um aquário aqui, que eu vou te contar uma coisa, é um viveiro. Essa galera, tudo doido, mas tudo gente boa aqui na madrugada. 999-86-1023, fique à vontade, você que se prepara para trabalho ou não. Já falamos de Inês, a minha amiga Vânia lá de Franca também já enviou, ela é de Virgem. E tá dizendo ali, Rodolfinho, me perdoe, mil perdões, só que os melhores são de Virgem. Discordo de você, minha amiga Vânia em Cajuru, permita-me discordar aí de você. Os melhores são de Peixes, simples assim. Né, bebê? Pessoal manda. 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
1: Vem o Bom Dia Educadora com o melhor do sertanejo universitário. Para você que está levantando agora, se preparando para trabalho, não hesite, mande mensagens.
2: Mande o seu zap pra gente.
1: Aí.
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1: Hoje é aniversário do senhor Orlando também, paizinho, como ela mesmo coloca ali, da nossa amiga ouvinte Vanessa. Alô, Vanessa, bom dia e parabéns aí ao papai, o senhor Orlando. Palmas para Orlando. Muita saúde, saúde e saúde. Ó, pra fechar, 1994, João Paulo e Daniel.

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1: Educadora, um minuto para as 7, bom dia.
2: Bom dia.
1: 17 graus marcando aqui no alto da Vila Cruzeiro.
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8: Bom dia, tio Rodolfo.
1: Olá, bom dia. E a Meguinha, hein? Acumulou de novo. Pois é, bebê, o sorteio do concurso 3047 da Mega, realizado ontem, acumulou. O prêmio para as apostas que acertassem as 6 dezenas era de 49 milhões de reais. Pois é. No entanto, ninguém levou a faixa principal e o valor mais uma vez acumulou, bebê. Pode chegar agora a 58 milhões. Os números sorteados foram, ó, 04, 18, 22, 26, 31 e 58. A Quina teve 64 apostas ganhadoras, levando aí um pouco mais de 33 mil reais. Já a Quadra, 4.395 apostas, levando 782,39. É isso. Para o próximo sorteio, então, acumulou, pode chegar fácil a 58 milhões de reais. Não é brinquedo não, hein?
9: 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Tá aí ainda?
1: E pode avisar lá o Harry Potter que hoje quem vira bruxa somos nós, bebê. Não é? Bora aproveitar mais um início de fim de semana, porque o próximo só semana que vem e ainda tá longe. Então levanta aí dessa cama, pula. São 7h02 na capital federal.
10: Brasil.
1: No céu da pátria nesse instante, que eu não sei como é que tá. Não sei se tem sol, se não tem, se o tempo está fechado. Eita, Lelê, teremos, já está acontecendo, né? Uma mudança, segundo aí o pessoal que entende, uma mudança radical no tempo, hein? Eita, Lelê, o que eu quero saber é o seguinte. Tá todo mundo aí? Cadê Dudu?
11: Bom dia!
1: Tetê! E a gatinha? Ah lá, você ouviu, né? Você não vai ficar de fora dessa doidura toda aqui não, pelo amor de Deus.
12: Claro que não.
1: Então vai no zapinho, é o 99986-1023, fique à vontade.
13: Bom dia, minha família que me ama.
1: Olá, minha família que diz tanto também que me adora. Não derrame o meu café. Derramou. Puts, de novo a gatona derramou o café. Ah, bebê, aí não. Você não pode derramar um cafezinho. Vambora, afinal de contas.
14: Então, olha o fim de semana chegando aí, gente.
1: Exatamente.
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1: Olá, seja muito bem-vindo, bem-vinda você também. Esta é a ZYD832, o canal é o 272. Educadora FM, Batatais, São Paulo. São 24 horas no ar, direto tocando a melhor música para o A Melhor Ouvinte do Brasil. E até 9 horas com a patota toda e contando muito claro com você. Tem Rodolfo Mosquear na área. Se liga aí, vamos que vamos. Muito, muito bem, como sempre.
16: Uou!

0: Claro, bom dia, educadora desta sexta-feira. Início de mais um fim de semana hoje, 21 de agosto de 2026.
1: Bom dia!
0: Pra você que tá levantando agora, você que se prepara para trabalho neste dia 21, dia em que você está mirando um vale, não tá não? Final de contas, Durango Kid no gibi. Bem-vindo ao clube, bebê.
2: Ai, para!
0: Estamos assim também por aqui, né? Ó, vai mandando aí o seu signo aqui pra nós, a gente tá organizando a coisa toda, porque daqui a pouquinho, por volta de 7:50, mais ou menos, a gente começa com os primeiros. Afinal de contas, queremos saber o que vai acontecer, né? Fim de semana, de novo, nós no meio do povo, todo mundo muito feliz, essa coisa toda e tal. Bora começarmos então com a Ana Castela? Olha, onco a

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1: Sextou!

Um fim de semana hoje, 21 de agosto de 2026. Pra você que levanta, bora sacudir, bebê. Tirar a poeira e dar a volta por cima e aproveitar o fim de semana, né? Hã? Porque o próximo, só semana que vem. E tá longe, hein? Tá muito longe. Já já tem um Zap Hits. Aguenta aí, você vai participar aqui com a gente.

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3: E para você que tá levantando agora, vai mandando aqui para nós o seu signo. É você no signo da Educadora FM. Eita, Lelê aqui, ó. Minha amiga Ana Maria, ela é de Leão. Tá perguntando, dá tempo? Claro que sim. Ana Maria, obrigado pelo carinho, viu, querida? Ótima sexta-feira, tá anotado, gatona. Especialmente pra Ana Maria, que é de Leão. Imite um leão. Nossa senhora, igualinho.
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3: E pra você que andava, brincava no seu carrinho de rolimã, descendo ladeira abaixo, arrancava a ponta do dedão, machucava o cotovelo.
7: Bom dia!
3: Saía todo ralado, né? E quando quebrava, então? A gente pegava uma ripa. Ripa não era muito resistente, né? Pra fazer ali na frente, ela quebrava. Nu! Era cada capote, bebê. Chegava em casa todo arrebentado, todo estrupiado. E o detalhe, chorando? Escondia da mãe, porque a mãe tinha o terror. O terror de todas as crianças lá numa época de outrora. Que era o tal do Mercholate. Menino, quando vinha com aquela pazinha, aquela raquetezinha pro nosso lado, ali era a primeira experiência que a gente tinha de visitar Jesus, bebê. A alma saía do corpo, não é? Não, mãe, não. Já sarou, não precisa. Vem cá, senta aí. E pra ver se tava mais ou menos, ela botava o dedo na ferida, ainda no machucado, assim, é aqui? É, e apertava. É aqui? É aqui? Eita, Lelê, hein? Sobrevivemos a isso tudo aí, ó. Mas enfim, no ar a primeira edição do Zap Hits da Educadora FM com a Conveniência 14 de Março. Se liga aí, bora participar.
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3: É isso aí, bebê. É o seu hit, a sua favorita, das duas uma, tá? Aquela bela história você já conhece, sabe como é que a banda toca, agora literalmente o poder da decisão aí, ó, em suas mãos. Bora! 999-86-1023 é o Zapinho, as opções. Primeirinha, tem LP e Gustavo Lima, Luan Pereira com Gustavo Lima no moletom. Com esse calor, hein? A segunda, tipo de Djavan, Matheus Fernandes e Solange Almeida. E aí, qual é que você prefere? A primeira, moletom ou tipo de Djavan? A segunda, Rodolfo? Se você não colocar um trechinho bonitinho, eu jamais vou ligar Neuza com Creuza. Ai, tá bom então, vamos lá.
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3: Essa é a primeirinha, ó.
10: Música 1.
11: Ela

0: Eu sou da época em que LP era apenas um disco de vinil desse tamanho, com 5 ou 6 canções cada lado. Luan Pereira, Gustavo Mioto. É Mioto, né? Eu falei Lima, né? Ei, mas vou te contar, eu já tô bem, hein? Gustavo Mioto com Luan Pereira, Moletom, primeira opção da primeira edição do Zap Hits da Educadora, com a conveniência 14 de março. Agora, se você prefere a segunda, é o tipo de Javan. Matheus Fernandes e Solange Almeida tá chegando agora aqui, ó. Zap Hits. Vê se você lembra dessa.
1: Música 2.
0: Porra. Lembrou?
2: Solange Almeida.
3: É que a gente ia ficar tão lindo.
0: Segundinha. Ui, bonitinho, sem roupa. Ai. É o tipo de Javan. Tá bom, senão a canção vai tocar inteira, pô, aí não tem um porquê. Ó, no ar a primeira edição do Zap Hits da Educadora FM, com a conveniência 14 de março, você ouviu as opções, agora literalmente o poder está em suas mãos. Então vote, escolhe aí a sua favorita. Logo após a intermediária, que tá chegando agora com o Renner Reis, Querendo Namorar, de 2011, a campeã volta inteirinha. Lembrando que a primeira é o Moletom, Luan Pereira e Gustavo Mioto, e a segunda é o tipo de Javan, Matheus Fernandes com Solange

0: namorar, o ano era 2011. Renner Reis, na melhor do Brasil.
1: Brasil!
0: Intermediária da primeira edição do Zap Hits da Educadora, com conveniência 14 de março, que hoje trouxe aqui as opções. Ó, a primeira, moletom LP, Luan Pereira com Gustavo Mioto. A segunda ficou com um Tipo de Javan, Matheus Fernandes e Solange Almeida. Mais uma vez, o melhor ouvinte do Brasil, a melhor ouvinte do Brasil, votou, escolheu, decidiu, resolveu. E a campeã? Chegou.
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7h29, é o Moletom Luan Pereira com Gustavo Mioto na programação da Educadora FM para você que está levantando agora, se ajeitando, se preparando para o trabalho. Usa a pinta muito fácil. 999-86-1023, faça como o nosso amigo Sidney. Forte abraço, meu amigo. Gostei da foto, hein? Excelente início de fim de semana para todos aí também. Obrigado pelo carinho. E ó, vai enviando aí o seu signo, a gente tá terminando de organizar a coisa toda, porque daqui a pouquinho a gente começa com os primeiros. Aí é por tua conta e risco, ou por nossa conta e risco, né, gatona? Eu tenho um pouco de cisma dessa coisa toda aí também, mas enfim, ó.

hoje. Lembra numa época de outrora, você que tem um pouquinho mais de 18 aninhos, hoje seria o dia em que a gente ia até uma locadora alugar alguns filmes para passar o fim de semana e devolver isso tudo aí apenas na segunda-feira, bebê. E o detalhe, com a fita rebobinada, porque senão tinha multa na coisa toda ali. Quem é que lembra dessa época aí? Intervalinho, já tem essa aqui, ó. Já nós vamos moer no Barretão. Fala aí, Barretão, o bichão tá pegando por lá, hein? Rapaz, que entrega o gás, não tá brinquedo não. 7:30.

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2: Educadora, 7 horas, 32 minutos. Aquele bom dia das garotas que dizem adorar-me.
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2: Ai, que delícia!
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2: Gabriela, bom dia, Gabi. Ela quer bom dia de Dudu.
3: Bom dia.
2: E ela é de Virgem, acabou de mandar pra nós aqui, ó. A Sandra também, como a Vaninha lá em Cajuru. Valeu, galera!
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2: Ô, bonitão! Yeah! Aguenta aí, só tem mais uma.
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2: Na dúvida, cante!

Vai mandando seu signo agora, 7 horas 34 minutos. Daqui a pouquinho a gente começa com os primeiros. E como dito, e tenho repetido, não é nenhuma notícia, né? É uma utilidade pública. Com certeza você conhece alguém, sabe de alguém ou tem alguém aí.

0: na família e coisa e tal. Ó, o dia D da campanha nacional de multivacinação vai acontecer amanhã, sabadão, em todo o país, hein? Etalelê. A ação é uma oportunidade para crianças e adolescentes menores de 15 anos colocarem em dia as vacinas previstas no calendário. Portanto, a orientação é levar aí a caderneta de vacinação. A partir dela, os profissionais de saúde vão conferir quais doses já foram tomadas ou não, né? E indicar aí as que estão pendentes. A lista reúne as vacinas disponíveis na campanha, mas, claro, cada pessoa receberá apenas as doses indicadas para a idade e que estiverem pendentes também na caderneta. Portanto, não esqueça, hein? Bora dar um confere nisso tudo aí que é muito importante. O dia D da campanha nacional de multivacinação acontece amanhã, no sabadão, meu irmão.
1: Bom dia.
0: Seguimos. Marcos Mancini, eu vou moer no barretão. Aí sim, bebê. Eita, Lelê, vamos que vamos.
2: Eu vou moer.

0: semana chegando aí, gente.
1: Atenção, senhores cowboys.

0: animar aí seu início de mais um fim de semana. Afinal de contas, bora aproveitar, porque o próximo só semana que vem, hein, bebê? É, e ainda tá longe, tem 7 dias pra que isso tudo aí aconteça. Então bora levantar essa cama. 8:15, saudade aperta, Rio Negro, mais Solimões, põe no 120, Conrado, Alexandro, Marco Brasil e o Kevin. Tivemos ainda Marcos e Mancini, eu vou moer no Barretão, que tá moendo, hein? O pau tá torrando por lá. Começou ontem, né?
1: Bom dia!
0: Mas enfim, tava dando uma lida aqui, o Panda ontem que abriu o show. Tá lelê, hein? Coisa boa!

0: Obrigado. Já já a gente vai saber o que os astros têm a dizer a seu respeito. Beleza? 7h46, segue o bom dia. A gente fecha aqui a hora 7 com Maiara mais Maraíza, 90-10.
1: Existe uma teoria que se chama 90-10, onde uma pessoa tem 90% daquilo que você procura em alguém. Só que você foca naqueles 10% que falta. Aí você sai pra rua, se aventura, e realmente você encontra aqueles 10%. Mas não se deu conta que perdeu os 90%.

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1: Bom dia, Rodolfo.
2: Olá, bom dia. E eu estou preparando cá brilhantina para os cabelos, para os pouquíssimos cabelos. Calça boca de sino e o meu sapatinho plataforma, se é que você tá me entendendo. Por que, Rodolfinho? Porque já nós vamos a 1977. Dá uma ligada. Ó. E aquela camisa também, com aquela gola desse tamanho. Agora eu não sei como é que chama, não lembro. Já aqui, ó. Nos tempos da brilhantina, os embalos de sábado à noite. Ih, rapaz, já.
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2: Deixa eu mandar um forte abraço e um bom dia todo especial pra minha amiga Elisângela.
6: Bom dia!
2: Eita, Lelê, Elisângela, isso daí é maldade para com a gordinha aqui, tá? Ela tá preparando um bolo de cenoura recheado. Recheado com o quê? Ah lá, saindo do forno agorinha. Ai, ai, ai. Valeu, querida, obrigado pelo carinho, um forte abraço aí, ó. Já, a gente vai dar um pulinho em São Tomás de Aquino também. Hoje a Rejane enviou aqui pra nós. Ela é de Aries. Aguenta aí, só tem mais um, ó.
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2: Muito, muito bem. Ela, segundo ela, leite condensado com chocolate. E ela é de Leão. Valeu, minha querida. E aí, você tá prontinho? Tá prontinha? Tá na hora do pau torar. É agora que o filho e a filha chora e a mãe não vê. Nu, por nossa conta e risco. Preparadinho, preparadinha, senão...
1: Se prepara.
2: Vamos lá, chuchu!
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2: E como dito, nossa amiga Rejane, ela é de São Tomás de Aquino e tem também Celina. Ô, Celina, bom dia, querida, obrigado pelo carinho.
10: Bom dia.
2: Ela gosta muito do Dudu, ela mandou cedinho aqui pra nós, ó. Tá na hora de, cadê? Áries.
11: 21 de março a 20 de abril.
2: Usa as

0: abrem o dia com indicações benéficas para o bolso e os planos de diversão também. É a sexta-feira, bebê, começamos bem. Ainda duplicam aqui sua sorte, suas chances de ganhos e também sua disposição. Olha que beleza! Convém ficar aí atento e dar mais atenção também para pessoas em seu entorno aí, ó. Deu pra entender, não? O romance? Calma. Fica tenso, logo cedo, e será preciso mais tato e sensibilidade para não provocar mágoas. Deu pra entender? Depois tudo melhora e quem está solteiro ou solteira deve se entusiasmar aí com gente nova também. Não, gatona, que casamento, calma, tá doido. Alguém de outro lugar pode despertar aí fortes emoções, gostou não? A cor que tá aqui não ajuda muito não, hein? Ô Rejane, em São Tomás de Aquino, Celina, você de Aries, dá uma caprichada numa cor aí, num tom que você goste. E boa sexta-feira.
1: De 21 de abril a 20 de maio.
0: Hoje temos a Roberta aqui, ó. Os astros mandam boas energias, garantindo aí uma sexta animada no lar e lucrativa também para o bolsinho aí, ó. Gostei. Seu tino empreendedor e seu dom para negociar ficam em alta. Além disso, você saberá alegrar e motivar os parentes também, ó. Vai com calma e explore o seu lado realista, pois nem todos os planos podem dar certo hoje, tá? Então, repito, vá com calma. Evite criar aí altas expectativas, porque contratempos e chateações, podem rolar agora na parte da manhã, inclusive. A boa notícia é que o clima muda geral mais tarde e emoções intensas estão previstas na paixão. Oh, yeah. Gostei disso, hein? Emoções intensas, ó. Ô, Roberta, sua cor para hoje, você de touro, é o azul. Só caprichar.
1: Gêmeos, 21 de maio a 20 de junho.
0: Priscila, lá em Franca, e a Elisângela também, que não é a Elisângela que está fazendo bolo, a Elisângela que está fazendo bolo é de leão. Vamos lá. Se depender dos astros, você vai começar o dia esbanjando otimismo, bom papo, alegria, contagiando quem tiver aí ao seu redor. Saberá atender às expectativas alheias e deve agradar sem fazer grandes esforços também. Sua habilidade para atrair aliados e conciliar aí interesses estará tinindo hoje. E o período? Oh, que beleza! É ideal para somar forças com colegas e parceiros, tá? Os caminhos se abrem para quem quiser... Os caminhos se abrem para quem quer dizer adeus à solteirice, agora que eu entendi. Só não convém apostar demais aí todas as suas fichas em uma única direção. Cuidado, tá? Sabe aquela coisa? Vamos atirar para todo lado, alguma coisa vai acertar. Os astros revelam que decepções podem rolar também, inclusive com alguém que parece mais vivido e experiente que você, hein? Amarelo pra hoje, você de Gêmeos? É, tá meio esquisito aqui no finalzinho, mas enfim, dá uma caprichada no amarelo aí, bebê, e tentar animar a sexta-feira, afinal de contas, sextou, início de mais um fim de semana, ó, batendo a porta. Não é isso?
2: Bom dia, minha família que me ama.
0: Olá, minha família que diz tanto também que me adora. Todo mundo aqui, né? O Dudu, a gatona, a TT. Só está faltando você, querido ouvinte. Minha querida ouvinte, você não vai ficar de fora disso tudo aqui, não.
2: Claro que não.
0: Então vai lá no Zapim, é um 999-86-1023, afinal de contas.
3: Estou! Olha o fim de semana chegando aí, gente.
0: E o pau torando na alta aqui, ó. Olá, seja muito bem-vindo, bem-vinda você também. 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Educador FM, Batatá, em São Paulo, são 24 horas no ar, direto tocando a melhor música para o A Melhor Ouvinte do Brasil. 102,3. E até 9 horas tem Rodolfo Mosquiar na área, contando muito claro com a sua participação, você que se ajeita para trabalho ou não. Hoje é até hora do almoço só, hein, bebê? É, depois a gente empurra de barriga.
4: Bom dia, educadora no ar.
0: Já no ar.
4: Bom dia.
0: Sim.
4: Bom dia.
0: Sim.
5: Tem café?
0: Que café nada. Tem café das 4 horas da manhã. Agora tem que chegar uma alma boa aqui e fazer um cafezinho pra nós.
5: Eu quero, Rodolfinho.
0: Calma que já a gente ajeita tudo. Ó, sexta-feira, 21 de agosto de 2026. Pra você que levanta, se prepara, se embeleza, se empeteca toda ou toda para trabalho.
4: Bom dia.
0: Chegando por aqui, oral.

0: Sim, sim, ouve o recado.
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0: Aí sim, são 8 horas e 6 minutos. Que é isso? Comenta não, melhor não, né? Olha lá, Edna. Os tempos de 15 aninhos, hein, Edna? Já tem um tempinho, não? O ano era 1984, Kid Abelha e os Abóboras Selvagens, com a Fórmula do Amor e Night Fever, nos tempos da brilhantina. 1977, com os Bee Gees. Abrindo o Hora 8 do Bom Dia Educadora de mais uma sexta-feira, mais um início de fim de semana. 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
0: Educadora, 8 horas, 10 minutos. Eu que de bobo só tenho aí alguns parentes e alguns coleguinhas. Quero um bom dia todo especial das mulheres que dizem amar-me. Cadê aquele bem bonitão?
7: Bom dia!
0: Aí sim!
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0: Das muchachas que dizem amar-me, né? Bora levantar, minha gente? 999-86-1023 é nosso zapinho. Seguimos por aqui com mais 3 signos. Tá na hora de quê? Ô, Lúcia, é o teu agora. Ela tava com medinho. Calma, mulher, não se desespere.
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0: Hoje é, pera lá, sexta, quinta, não, ontem foi mais ou menos, né, Lúcia? Quarta-feira que a coisa tava bem esquisita por aqui. Nada favorável. Bora saber hoje então. Ontem tava mais ou menos. É, não, ontem tava bom. Tava ruim, não. Lúcia e a Alessandra chegando.
10: Câncer.
11: 21 de junho a 21 de julho.
0: Os astros abrem esta manhã com boas vibrações e prometem também mais sorte. Sabe onde? Aqui, ó. Exatamente, nas finanças. Só que apontam também concorrência acirrada na carreira. E talvez você tenha que ralar dobrado para se destacar. Putz, Rodolfinho, você me diz um troço desse em plena sexta-feira? Ninguém merece. Calma, vamos aqui, ó. Vá em frente e lute pelo que merece, pois sua dedicação não será em vão não, tá? O anseio por segurança emocional tende a crescer em seu coração e você não se contentará apenas com rolinhos e paqueras sem futuro, bebê. Eu tô sabendo o que que você quer. Aqui, ó. É dar os doces pra nós. Isso é bom. Na vida 2, período pontuado por carinho e integração também com o seu amor. Minha amiga Alessandra e Lúcia, a cor para hoje é o rosa, tá? Portanto, dá uma caprichada boa aí no rosinha.
11: Leão, 22 de julho a 22 de agosto.
0: Vamos saber da nossa amiga embolada Elisângela. Fez um bolão aqui, menino. Que é aquilo? Alô, Elisângela, Ana Maria e a Sueli em Serrana. Você começa o dia com energias positivas e o dia vai raiar muito bem. Obrigado para você colocar aí seus planos em ação. Pode faturar uma grana extra hoje, tá? Convém escolher bem as palavras e modular, né, a sinceridade para não provocar aí ressentimentos e mágoas, tá vendo? O romance vai exigir um pouco mais de jogo de cintura e um diálogo também agora, nas primeiras horas da manhã. Mas calma, não precisa apavorar que depois tudo deve ficar aí harmonioso, ó que bom. Se está solteiro ou solteira, vai com confiança, pois tende a atrair muita paquera. Ó, muita paquera, hein? Que é isso? Com o seu charme e o seu carisma também. Rapaz que entrega o gás, não tá brinquedo não, você é de leão hoje, hein? Branco é a cor pra hoje, capricha aí e boa sorte.
11: Virgem, de 23 de agosto a 22 de setembro.
0: A Gabi mandou agorinha há pouco, Gabriela, Sandra e lá em Cajuru temos a Vânia hoje também. Meninas, se depender dos astros aqui, ó, você vai sextar, começar o dia em harmonia com as pessoas mais próximas e sentirá que o lar é o seu porto seguro. Ah, isso aí sempre, né? Não? O clima de acolhimento e estabilidade que deve marcar aí o convívio com seus queridos só vai elevar também seu bem-estar hoje. O dia pode raiar com altos e baixos nos assuntos do coração, tomara que mais altos que baixos, mas depois deve esquentar e pode pintar aí atração forte por alguém que já conhece.
10: Oh, yeah.
0: Ó, quem será, hein? Na relação a dois, intimidade mais envolvente, mais caliente com o seu amor.
12: Ai, para!
0: Bota um verdinho aí que é a sua cor pra hoje, boa sorte.
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0: Com o clima mudando, o tempo mudando e tudo mais, a gente segue com o Grupo Revelação, Coração Radiante.

0: Day. Oh, que beleza! Coisa boa, 8h18. É o Coração Radiante, ao vivo. Grupo Revelação na Melhor do Brasil, pra você que se ajeita, se prepara todo ou toda para trabalho. Ó, vamos falar do dia D, hein? Eu tenho falado disso aqui desde madrugadinha, 5 e pouco da manhã. Por que motivo, razão ou circunstâncias, Rodolfinho? Porque isso aqui não é nenhuma notícia, né? Ué? Ó, é um alerta. É uma... Caiu aqui, pera lá. Ô Cida, bom dia pra você também. Ó, o dia D da campanha nacional de multivacinação vai acontecer amanhã no sabadão em todo o país. Você tá sabendo disso, não? Hã? Se não, presta bastante atenção aqui, ó. A ação é uma oportunidade para crianças e adolescentes menores de 15 anos colocarem em dia as vacinas previstas aí no calendário. Belê? Claro que a orientação é levar aí a caderneta de vacinação, tá? A partir dela, os profissionais de saúde vão conferir aí quais doses já foram tomadas ou não e indicar as que ainda estão pendentes. A lista reúne as vacinas disponíveis na campanha, mas, claro, cada pessoa receberá apenas as doses indicadas para a idade e que estiverem pendentes também na caderneta. Portanto, não esqueça, se você conhece alguém, tem algum parente, algum vizinho, algum colega, dá um toque aí na galera. Amanhã é o dia D da campanha nacional de multivacinação em todo o país, em pleno sabadão. Aí sim, hein, bebê? Boa sorte aí. Esquece não, hein?
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4: O Supremo Tribunal Federal decidiu por unanimidade que medidas protetivas de urgência da Lei Maria da Penha também podem ser aplicadas em casos de violência de gênero fora do ambiente doméstico ou familiar. Com a decisão, situações como assédio, perseguição e sequestro poderão resultar em medidas protetivas quando a violência for motivada pela condição de mulher da vítima, mesmo sem relação afetiva com o agressor. Entre as medidas estão a proibição de contato e a determinação de distância mínima da vítima. O entendimento do STF deverá ser seguido pela justiça em casos semelhantes em todo o país.
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6: 8 horas 22 minutos no céu. Fechado, hein? Tá fechado aqui no alto da Vila Cruzeiro da Pátria nesse instante, mas enfim, já a gente vai falar um pouquinho mais do tempo aí. Clima Tempo e Met, essa galera que entende do tempo, tá dizendo que o bicho vai pegar a partir de hoje, né? A gente já começa a sentir aí as mudanças e tal. Eu fico preocupado sempre com as tais rajadas de vento. Aí é problema. Podemos, bebê. Dito isso, vamos lá então.
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6: Hoje temos Inês e Helena também querendo saber aqui, ó.
9: Libra. 23 de setembro a 22 de outubro.
6: Mágoas antigas. Eu já digo logo de cara, eu nem li o resto, ó. Eita lelê, hein? O que passou, passou. Bom, mas enfim. Podemos, não? Então, vamos lá. Mágoas antigas podem vir à tona. Ainda bem que você vai contar aí com sua simpatia e boa prosa para anular aí tensões. Deixe isso pra lá, pelo amor de Deus. Rivalidades e disputas podem ficar mais nítidas, mas seu dom para conciliar interesses e divergências estará de plantão. E você terá sim bons argumentos para convencer aí colegas, chefes ou clientes. Eu não gosto da palavra convencer. Dá a impressão que você está fazendo a pessoa aceitar a goela abaixo, não é? Mas enfim, o dia pode até começar aí com risco de problemas. E será preciso então mais paciência com o amor. Tadinho do amor. Mas depois tudo deve melhorar, tá? Cuidado aí. Se solteira ou solteiro, pode pintar um sentimento mais forte por alguém que já conhece aí e há algum tempo. Branco é sua cor para hoje. Você de Libra.
9: Escorpião. De 23 de outubro a 21 de novembro.
6: Silvana, Luzia. E lá em Patrocínio Paulista temos hoje a Carmen. Ô, Carmen, então. Instabilidades podem surgir, sobretudo no período agora da manhã. Se depender dos astros, minha querida, meu querido, você vai começar o dia com boas perspectivas e pode subir aí mais um degrau em direção ao que ambiciona. Ó, que bacana isso! Também deve contar com mais sorte no lado financeiro e a chance de receber aí boas novas sobre aumento ou promoção. Ah lá, vai pegar uma bala a mais, hein? A dois, a tendência de sentir mais firmeza e confiança também com o seu amor. E a cor para hoje é o lilás, famoso roxinho. É só caprichar. Sextou, bebê.
9: Sagitário, de 22 de novembro a 21 de dezembro.
6: Orlândia está chamando. Lá temos a Claudete. Hoje você vai contar com disposição extra, hein? E deve fazer bonito aí, ó, no trabalho. Pelo menos até a hora do almoço, né? Ainda mais se apostar em seus talentos e qualidades, tá? Seu carisma, sua simpatia continuam em alta e favorecem os contatos, mas não descarte picuinhas, contratempos, agora nas primeiras horas do dia. Eita, Lelê, cuidado aí. A recomendação é cair na real e não alimentar ilusões, não, tá? Ainda bem que o clima dá uma melhorada boa, melhora bastante aí mais tarde. E as as paqueras podem reservar aí grandes alegrias. A dois, astral de companheirismo com o seu amor também. Portanto, você de Sagitário, hoje temos aqui Claudete de Orlândia. É só dar uma caprichada no azul, que é a sua cor pra hoje.
5: Sextou!
10: Olha o fim de semana chegando aí, gente!
6: 8:26. Bora!

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2: Minha amiga Fátima, bom dia pra você, querida.
3: Bom dia.
2: Ó, já o teu signo, tá? A gente vai fechar aqui com os últimos. E a Fátima tá me perguntando se tem aqui quais vacinas serão aplicadas amanhã no Dia Nacional da Campanha, né? De multivacinação. Ô, minha querida, dá um pulinho até aí uma UBS, postinho, essa coisa toda. Essa galera tá pronta pra te informar isso tudo, tá? E leva também a caderneta da criança. Ali, geralmente tem tudo anotado direitinho. Aí sim, se tiver alguma coisa pendente, eles vão te passar essa informação. Beleza? Boa sorte, vai lá. E ó, já teu signo, hein?
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2: Quero vê-la sorrir. Fala, gatona. Que você quer? Estamos no ar? Meu Deus! Nós já estamos no ar. Eu estava cá dançando Sidney Magal. Vamos lá, bebê. Bora fechar a coisa toda. Se prepara aí. Os últimos signos para esta cestinha.
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2: Ô, Rose. Rose. Rose e a Fátima, né? Elas são de...
7: Capricórnio.
8: De 22 de dezembro a 20 de janeiro.
2: Então, vai com calma e mantenha o coração tranquilo. Por quê, meu amiguinho Rodolfo? Porque altos e baixos podem mexer com sua energia hoje.
9: Ai, para!
2: Então, evite se aborrecer com assuntos que não tem condições de resolver de imediato e faça claro, sempre, né? Uma coisa de cada vez e sem se estressar. Ai, ai, ai. Nem tudo pode fluir como espera agora nas primeiras horas da manhã, mas o clima deve ficar mais harmonioso ao longo do dia, ainda mais no romance, hein? Aí sim, ó. Se solteira ou solteiro, claro que pode pintar uma atração forte aí por alguém que tem um quê de mistério. Mistérios de um lobisomem. Cuidado, hein? Ó, amarelo é a cor pra hoje, tá? Você de Capricórnio, hoje temos Rose e a Fátima também. Dá uma caprichadazinha no amarelo aí, pelo sim, pelo não. Lá em cima não tá nada favorável, hein?
8: Aquário. De 21 de janeiro a 19 de fevereiro.
2: Luciana e Regina, meninas, os astros revelam que você vai se estar com sorte e novas oportunidades também. Amém.

0: Pode se destacar em reuniões, grupos e equipes, sem falar que terá boas chances de firmar aí parceria ou sociedade comercial promissora. Que bom! Alguém mais experiente ou de idade superior à sua pode deixar a desejar. Ih, rapaz, e agora? Mas o clima deve melhorar aí mais tarde, tá? E não vai faltar sintonia com o seu amor, não. Portanto, minha amiga Regina, Luciana, você de aquário, azul é a cor. Sabe aquela coisa? Vai fazer mal, Rodolfo? Não. Mas pelo sim, pelo não, bota um azulinho aí e bora ser feliz.
1: Peixes, de 20 de fevereiro a 20 de março.
0: Ô, meu amigo Anderson lá de Brodowski, cara, ele me mandou muito cedo isso daqui. Eu não tinha chegado nem na emissora ainda quando ele já tinha me enviado aqui, me encaminhado aqui, que os melhores são de peixes. É isso aí, meu amigo. Anderson lá em Brodowski. Os astros abrem o dia com boas energias, elevam sua disposição e ainda prometem mais reconhecimento, prestígio e prosperidade profissional, tá ouvindo? Já no lado material não convém esperar muita molezinha não, né? É, nunca é assim. Administre aí seus recursos com pulso firme e evite gastar sem pensar no futuro. Os astros apontam também mais sucesso, só não convém ir com muita sede ao pote. Tá bom, recado dado. Você deve se entender muito bem. Obrigado com o seu amor e a nossa cor para hoje. Meu amigo Anderson lá de Brodowski é pink. Pink é o famoso rosa? Nossa senhora, vamos ficar uma belezinha de rosinha.
2: Ai, para!
0: Um homem desse tamanho, parecendo uma betoneira grande. Imagina de rosa. Que é aquilo? Não é brinquedo, não. Ó, valeu, galera, mais uma vez. Obrigado pelo carinho aí, pelas participações aqui. É você no Horóscopo da Educadora. Amanhã tem mais, hein?
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0: Exatamente. E pra dar um sacode, pra dar uma animada aí no seu início de mais um fim de semana. Às 8 horas e 37 minutos tem ela, Ella Langley, Choosing Texas. Eu adoro, lembra Shania Twain. Dá um confere.

Eles se formaram em 1997. Tornou-se muito conhecida em 2000, né? Quando lançaram aí Esperando na Janela, bebê. E por seu álbum de estreia Biblioteca dos Sonhos. Após alcançar o sucesso nacional, a banda estreou em hiato devido ao aneurisma sofrido pelo então vocalista Blank Van Gogh. Depois de encerrar aí e voltar às atividades algumas vezes, a banda permanece ativa também atualmente, com uma sequência aí de lançamentos entre 2024 e 2026. Tá aí o sucesso de Cogumelo Plutão.

0: O ano era 2000, Esperando na Janela. Choosing Texas com Ella Langley. São as canções, músicas, eu diria melodia, posso não? 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Especialistas em implantes dentários aqui em Batatais. 8h46 já?
1: Bom dia!
0: Intervalinho no minuto só, tô de volta com os meninos Henrique mais Juliano. Alô, Cida, bom dia! Bom trabalho!
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0: Ó, oh, Fabinho, ouve aí.
3: Passando pra te avisar que os virginianos, melhor que tá tendo.
0: Ah lá. Então, obrigado. Ah lá. Os virginianos, como é que é?
3: Passando pra te avisar que os virginianos, melhor que tá tendo.
0: Não
3: então,
0: vem,
3: obrigado.
0: Não vem, não, violão.
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5: Sextou!
4: Opa!
5: É fim de semana!
0: De novo!
6: Bom dia, minha família que me ama!
0: Bom dia, minha família que diz tanto que me adora, Henrique e Juliano!

escutando aí? Nem tudo está perdido. Que é isso? O cachaceiro virou homem de família. Gustavo Lima, tivemos ainda quase alguns meninos, Henrique mais Juliano.

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0: Pela Alexa também, você sabe que você pode ouvir nós, né?
4: Bom dia.
0: Ó o Dudu aí, TT, vambora. Gatona também, porque já já tem frequência educadora. Belê, nos falamos amanhã às 5 na programação A Caminho do Sol. Sabadão estaremos aqui. Firmes, fortes, belíssimos e cheirosos, hein?
1: Para!
0: Ó, pra fechar tem Thiago York, Menos é Mais. Amei te ver.

0: acabou de ouvir.
1: Bom dia, educadora! Opa!
0: Voltamos amanhã. 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
3: 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Depois de mais de 4 décadas formados por apenas números, o CNPJ passou a adotar também letras em sua composição. A mudança foi criada para ampliar as combinações disponíveis diante do crescimento do número de empresas no Brasil. O novo CNPJ continua com 14 caracteres, mas passa a ter formato alfanumérico. Quem já possui empresa não precisa fazer nenhuma alteração. E os registros atuais continuam válidos. A novidade será aplicada gradualmente aos novos CNPJs emitidos em 2026. Empresas também devem adaptar sistemas, planilhas e programas que atualmente aceitam apenas números.
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4: Bom dia pra você, 9:03.
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4: E aí, moçadinha, tudo beleza? Finalzão de semana chegou, sexta-feira, hoje, 21 de agosto. Temperatura em Batatais está na casa dos 22 graus. Thiago Rodrigues está chegando aqui, ó, para continuar com você, nós. 102,3. Essa é a ZYD 832, com certeza, a rádio que pega.
5: Pega bem.
4: Muitíssimo bem.
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4: Ai, bebê.
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2: Bora começar o nosso Frequência, dá aquele gás no volume aí. Tamo no ar, bebê.

0: bom dia pra você.
1: 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E a hora certa.
0: 9 horas e 15 minutos, tamo junto.

0: vocês no Frequência Educadora da sua manhã de sexta-feira. Ai, Titi, sextou, que delícia! 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
0: Daqui a pouco tem Palpitando Educadora por aqui, às

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3: Cadê a família Educadora? Cadê nossos amigos? O Merrão, o Tibum, todos vocês. Bora mandar aquela mensagem no Palpitando de hoje? Tá pesado, hein? Eu avisei.
4: Passando por uma situação e não sabe o que fazer?
5: Você não tá.

0: Muito importante, principalmente para quem escreveu aqui pro Palpitando. E sobre a história de hoje, é uma história cabeluda. Meu Deus do céu. Oi, Thiago. E ó, ela permitiu falar o nome dela, o primeiro nome, tá? Oi, Thiago, eu me chamo Simone, eu tenho 34 anos. Eu descobri que o meu marido tá tendo um caso, Thiago, com a minha irmã. Sim, a minha própria irmã. Ela é um pouco mais nova que eu, Thiago. Falei que era pesada a história, tá, gente? Eu vi mensagens no celular dele falando o seguinte: não vejo a hora de te ver de novo. Essa é a mensagem que ela pegou no celular dele pra irmã mais nova. É. Aí eu fui lá confrontar ele, fui falar com ele. E ele falou que é só amizade, que não tem nada a ver. Minha irmã agora nem olha pra minha cara, Thiago. Quer saber de mim mais. A minha mãe tá pedindo pra eu não contar pra ninguém, pra não fazer barraco na família e também por conta dos vizinhos, aquela coisa toda. É, mas como eu vou ficar calada numa situação dessa? Complicado, né? É. Eu separo ou eu tento perdoar por causa dos meus dois filhos? É, que ela tem dois filhos ainda aí a jogar. Ela tá assim, amiga, que situação, hein? Que situação, mas a mensagem que ela encontrou é a seguinte: eu não vejo a hora de te ver de novo. É uma mensagem um tanto quanto suspeita, né, gente? O que vocês acham? Eu acho uma mensagem suspeita. Aí ela quer saber se ela fica calada ou se ela deixa quieto isso aí, né, pra lá e separa, ou ela tenta perdoar por conta dos dois filhos, até mesmo da família toda, hein? Ih, meu Deus do céu. É cada história que aparece aqui que dá até medo. Ó, manda aí, 99986-1023. Alô, família educadora, você que tá me ouvindo aí, bom dia pra você, os motoristas de aplicativo. Bom trabalho, dá aquela encostadinha aí, dá aquela encostadinha, manda aquele áudio pra gente. Você que tá nas usinas trabalhando aí também, dá uma paradinha, manda aquele áudio. Você que tá aí na empresa, tá em casa trabalhando. Alô, família educadora, os Educa Lovers, a história de hoje é pesada demais. Eu, hein? Eu não queria estar na pele dessa ouvinte, mas de jeito nenhum.
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0: Então, o marido dela tá tendo um caso com a irmã. Ah, para com isso, cada coisa, é o fim do mundo mesmo.

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Nosso palpitando educadora não parou por aqui não, tá? Tá trazendo uma história hoje cabeluda, uma história pesada de traição. Negócio, ó, deixa eu te contar. Oi, Thiago, ó, eu me chamo Simone, e eu descobri recentemente que o meu marido, ele tá tendo um caso com a minha própria irmã. A minha irmã, que é um pouco mais nova que eu. Eu tenho 34 anos, a minha irmã um pouquinho mais nova que eu. Eu vi no celular dele uma mensagem assim, mandando pra ela, pra minha irmã mais nova: não vejo a hora de te ver de novo. Eu peguei essa mensagem no celular do meu marido. Eu fui falar com ele, ele falou que é só amizade, que não tem nada a ver, que isso é coisa da minha cabeça. A minha irmã agora nem olha pra minha cara. A minha mãe tá pedindo pra eu não contar nada pra ninguém, porque senão vai rolar um barraco na família. E ela não quer. Mas como que eu fico nessa história, Thiago? Eu fico calada? Eu separo ou eu tento perdoar por conta dos meus dois filhos? Ela tá numa enrascada, tá numa situação, gente, que, ó, vou te falar, hein? Eu não queria estar na pele dela de jeito nenhum. E assim, parece que a gente nunca vai ver uma situação dessa, né? Parece que é só em novela que a gente vê isso, né? Hã? Coisa, o que ela tem que fazer? Manda aí seu palpite, 99986-1023, coitada.

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9: Bom dia, 10 horas. Agora, junto com o Alto Posto Irmãos Ribeiro e Machados Multimarcas, vamos falar de futebol.
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9: Mais dois times brasileiros entraram em campo ontem no encerramento das oitavas de final da Copa Libertadores. O Mirassol foi até o Equador, jogou bem, mas ficou aí no empate em 0-0 com a LDU. Como o duelo de ida havia ficado empatado em 1-1, a decisão da vaga foi para os pênaltis. O time equatoriano foi mais eficaz e se garantiu nas quartas. A LDU será adversária do Palmeiras na próxima fase. Ontem também, o Corinthians, jogando metade do segundo tempo, com um jogador a menos, derrotou o Rosário Central por 1-0 e se garantiu nas quartas de final. Alô, Merrão! Vai, Corinthians! O adversário do Timão nas quartas é outro time argentino, o Estudiantes, que eliminou a Universidade Católica. Ah, vamos falar da Sul-Americana. Três times brasileiros entraram em campo ontem na Sul-Americana. O Santos, fora de casa, ficou no empate com o Maracá. E como havia vencido aí o jogo de ida, ficou com a vaga, vaga nas quartas. O Peixe pega agora o Atlético Mineiro. O Vasco goleou o Olímpia e espera a definição entre River Plate e Santa Fé para saber quem vai pegar aí nas quartas. O Botafogo venceu o Cienciano por 1-0, mas como havia perdido o jogo de ida por 6-1, foi eliminado. Esse foi o Educadora nos Esportes. Daqui a pouco tem a segunda edição, sempre junto com o Alto Posto Irmãos Ribeiro. 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
2: Oiê! Tudo certo aí, tchucu-tchucu? Hoje, sexta-feira, finalzão de semana, 21 de agosto. A temperatura em Batatais, 24 graus. Parece que deu uma queda na temperatura, né? Acho que chegou a tal da frente fria aí. É. Por aqui, Thiago Rodrigues, e você curtindo a YD

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3: Sextou! Olha o fim de semana chegando aí, gente!
0: Oh,

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1: 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A dica do Automotors é ficar atento à diferença entre um ruído normal de funcionamento, excessivo ou acompanhado de dificuldade para engatar. O primeiro pode ser uma característica do projeto. 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
11: Fala, turminha, bom dia. Você que ligou o rádio agora. E aí, tá tudo certo no seu finalzão de semana? Por aqui, Thiago Rodrigues, comandando Frequência Educadora na rádio que pega bem. Palpitando a Educadora, que esse quadro polêmico nós temos aqui todas as manhãs, sempre abordando a história, o tema de alguém, né, que tá vivendo aí uma situação complicada. É, no caso aqui, da história dessa nossa amiga Simone, ela autorizou falar o nome dela, ela tem 34 anos. E ela tá vivendo uma história cabeluda. É, bem complicada essa história. Eu achei uma história, assim, pesadíssima. Pesadíssima. É o seguinte, o Thiago, eu me chamo Simone, eu tenho 34 anos. Eu descobri recentemente que o meu marido tá tendo um caso com a minha própria irmã. A minha irmã, que é um pouco mais nova que eu. Ó a situação que ela tá enfrentando, gente. É. Eu vi uma mensagem no celular dele falando o seguinte: não vejo a hora de te ver de novo. Aí fui lá conversar com ele e ele falou que é só amizade, que não tem nada a ver, que isso é coisa da minha cabeça. Mas quem manda uma mensagem dessa? Entendeu?

0: Não vejo a hora de te ver de novo? Como assim? Quer dizer que já viu, né? Aí minha irmã agora nem olha na minha cara. E a minha mãe então, Thiago? Ela tá pedindo pra eu não contar pra ninguém, pra não fazer barraco na família. Também os vizinhos vão ficar sabendo. Mas como que eu fico nessa história? Eu fico calada? Eu separo ou eu tento perdoar por conta dos meus dois filhos? Por conta da família também? Que é uma situação escandalosa, né? Pelo amor de Deus, né? Você nem imagina que isso vai acontecer. Ah, pelo amor de Deus. Helena Laurato, oi Helena, bom dia. Tudo bem,
1: querida? Oi, Thiago, bom dia.
0: Bom dia, linda.
1: Thiago, pra ela ter visto essa mensagem, tá confirmado que ele já viu ela outras vezes. Já se encontraram, né?
0: Já, ué. Ah, com certeza.
1: Eu falava pra todo mundo, porque são dois canalhas, tanto a irmã como ele, né? Onde já se viu isso?
0: Gente,
1: eu falava assim pra
0: isso.
1: Ela, pros filhos, pra todo mundo, pra ficar escancarada, essa pouca vergonha. Onde já se viu
0: eu
1: isso?
0: Eu também acho.
1: Né?
0: Então,
1: a minha opinião
0: isso.
1: É essa.
0: É complicado.
1: Beijo, Thiago.
0: Um beijo pra você, viu? Bom final de semana, querida. Querida Helena Laurato, pra você e toda a família. Quem mais, hein? Silvia Leigo, lá de São Simão. Fala, Silvia.
2: Dia,
0: tudo
2: Thiago,
0: bem, Silvia?
2: Bom final de semana pra todos nós, iluminados pela luz do Espírito Santo.
0: Pra você também, meu amor.
2: A você, toda a sua família, toda a família que tá dentro dos ouvintes.
0: Muito obrigado.
2: Essa irmã dela é uma safada, essa vergonha. Eu dava um pau nela e precisava dar um cacete no marido dela também pra aprender a respeitá-lo ela. Ela não é ela que é a esposa?
0: Não
2: o que
0: tem
2: que
0: respeito,
2: tá? Aí tem coisa com a irmã, o que, que é isso? Eu não vejo a hora de te ver. Tá com saudade. Cuidado, irmã. Cuidado aí. Cuidado, moça. Aí tem coisa. Tem coisa aí, viu?
0: Eu também
2: essa
0: acho.
2: Essa irmã é uma safada, essa vergonha. Desculpa, mas é o
0: imagina,
2: que eu tenho a dizer.
0: Imagina. A gente entende,
2: Silvia. Thiago, eu toco uma música de acordo com o seu programa.
0: Pode deixar, querida. Bom final de semana. A gente entende a revolta. Eu também fico revoltado com essas coisas. Quando eu recebo esses casos, eu fico realmente assim, ó, entristecido. E fico com raiva também, que eu falo, meu Deus. A gente pensa que só vê isso nas novelas mexicanas. Que até parece história de novela mexicana, mas não é não. É real. Realidade, tá? E tá mais perto do que a gente pensa. Nayara, oi Nayara, tudo bem? Thiago, fala pra essa nossa amiga cair fora desse casamento e seguir a vida dela bem longe desse marido e principalmente dessa irmã, viu Thiago? História revoltante de hoje, eu tô aqui sem acreditar, mas você sabe, Ná, é assim que a gente fica, é assim que a gente fica. É complicado, né? Quem mais passou por aqui? As meninas? A Jéssica. Oi, Jéssica, tudo bem? A Jaque, bom dia, Titi. Você toca uma animada aí pra nós ouvir sexta-feira? Pode deixar que a gente toca, tá bom? Obrigada aí pela participação. Alô, família educadora. Parece que ele tá sem voz. É o Merrão do Timão? Ele gritou muito no jogo do Corinthians.
3: Oi, Titi, você tá bom? Bom dia, Titi. Como é que você tá?
0: Eu tô
3: você
0: bem.
3: Tá bom?
0: Eu tô bem.
3: Desculpa que eu tô meio rouco.
0: Não tem problema, Corinthians, a gente entende.
3: Vai, Corinthians!
0: A gente entende.
3: Deus te abençoe, um ótimo programa, sextou.
0: Você também, sextou. Querido.
3: A sexta-feira mais alegre do mundo. Corinthians classificado na Libertadores. Vai, Corinthians! Titi, fica com Deus, um abraço. Cadê o sétimo?
0: Valeu, querido.
3: Fica com Deus. Todo mundo com Deus. Vai, Corinthians!
0: Vai, Corinthians! Gritou muito do jogo. Aí, ó, agora perdeu a voz. Agora para de ficar falando, berrão. Para pra sua voz voltar, senão não volta, tá? Patrícia, fala aqui. Fala, Paty. Beleza? Tudo bem com você? Bom dia.
4: Bom dia, Titi. Tudo bem com você?
0: Bom dia, Paty.
4: Titi, sobre esse caso, eu falava pra todo mundo.
0: Espalhava
4: pra dela e o marido dela é um ser vergonha, cara de pau. Eles se merecem, né? Se eu fosse
0: coisa,
4: ela, eu fazia uma festa, uma festinha na casa dela. Chamava todo mundo. A hora que tivesse todo mundo, falava, eu tenho uma notícia maravilhosa pra dar pra vocês. Chamava
0: legal.
4: Os dois lá perto, assim, ó. Esses dois aqui, ó, tá saindo junto. A minha irmã com o meu marido tá saindo junto. Eu falava
0: pra todo mundo
4: saber que a irmã dela e o marido dela é um ser vergonha, um cara de pau. Cara de pau, eles se merecem mesmo. Deixa ficar junto. Como se diz, Deus tarda, mas não falha. Deus,
0: fazer o quê,
4: um dia,
0: né, Paty?
4: Ele vai fazer o mesmo com ela.
0: Ah, isso
4: tá
0: pode ter certeza.
4: Irmã, ele vai fazer com a outra.
0: Você
4: e essa outra vai sentir na pele. Vai fazer pior.
0: É a Patrícia Palaquim. Eu gosto da Paty, que ela arma as coisas assim, ó. Reúne todo mundo em casa. Parece novela da Globo, velho. Sério. Reúne todo mundo em casa. Todo mundo na festinha descontraída. E você chega lá e já, ó. Vem cá que eu tenho uma surpresa pra vocês. Assim que é bom, né? É assim. Valeu. Valeu, Paty. Ela pôs aqui, ó. O quê? Vai, Corinthians! É nóis! Aê!
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8: Ai, Júnior, o que será que tinha naquele áudio, hein, meu irmão?
9: César, eu também quero saber, velho.

Já Sonja, diferentemente. Bom dia, bom final de semana. Você que tá curtindo a gente aqui na rádio que pega bem. Tamo junto e misturado. 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

0: 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Daqui a pouco a gente volta com o nosso palpitando que tá assim, ó, pesado hoje, hein? Ah, e tem também com Educadora nos Esportes.
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3: Um ex-assessor do especialista em doenças infecciosas, Anthony Fauci, se declarou culpado nos Estados Unidos por conspirar para burlar leis de acesso a registros públicos. David Morris, de 78 anos, trabalhou no Instituto Nacional de Alergia e Doenças Infecciosas durante a pandemia. Segundo os promotores, ele utilizou e-mail pessoal para evitar que comunicações sobre financiamentos de pesquisas relacionadas à Covid-19 fossem localizadas em pedidos oficiais de acesso à informação. O caso envolve também discussões sobre pesquisas com coronavírus de morcegos e o laboratório de Wuhan, na China. Morris pode ser condenado até 5 anos de prisão. A sentença está prevista para 12 de novembro.
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18: Bom dia, faltando 20 minutos para as 11 horas, junto com o Auto Posto Irmãos Ribeiro e Machados Multimarcas, vamos falar mais de futebol?
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18: O São Paulo tenta a contratação de Gustavo Scarpa do Atlético Mineiro. A intenção do clube é fechar com o meia por empréstimo, pelo menos até o fim da temporada, com possibilidade de renovação. A negociação, porém, não é simples, tá, gente? O Gustavo Scarpa recebe salários altos no Atlético Mineiro e o São Paulo, em crise financeira, teria dificuldades para bancar, né? É. O clube deve um mês de direitos de imagem para o elenco. O capítulo final da primeira jornada do Mirassol pela América foi de encher o torcedor mirassolense de orgulho. Mesmo com o time repleto de reservas e com a altitude de 2.800 metros, o Leão Caipira mandou na partida contra a LDU por quase todos os 90 minutos. É, esbarrou aí na falta de pontaria, né, produção?
0: e teve que encarar os pênaltis, mas tudo bem. Com apenas uma cobrança desperdiçada na finalização de Vitor Luiz, o Leão escreve o seu último capítulo na Libertadores 2026 com letras douradas, apesar da eliminação. Esse foi o Educadora nos Esportes, sempre junto com o Alto Posto Irmãos Ribeiro. 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
0: Bom dia pra você, onde quer que você esteja, uma excelente sexta-feira. Bom finalzão de semana, daqui a pouco tem Fique Sabendo com as últimas notícias.
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0: assunto é pesado, é um assunto de traição na família. Gente, é complicado, né? Quando coloca aí família no meio, a coisa fica difícil. É a nossa ouvinte, ela falou: pode dizer o meu nome, Thiago? Eu me chamo Simone, eu tenho 34 anos. Eu descobri que o meu marido tá tendo um caso com a minha própria irmã, a minha irmã mais nova. Ela é um pouquinho mais nova que eu, Thiago. Eu vi mensagens no celular dele. E uma das mensagens estava dizendo o seguinte: eu não vejo a hora de te ver de novo. Olha que coisa, né? Ela foi lá, mexeu no celular do marido e viu uma mensagem do marido mandando para a irmã dela. Olha só, não vejo a hora de te ver de novo. E aí ela foi tirar satisfação, lógico, foi confrontar o marido, e com razão, né? Ele falou que é coisa da cabeça dela e que é só amizade, que ela tá ficando louca. E aí, ela terminou de me contar, muito triste, ela tá muito entristecida mesmo. Ela disse: Thiago, a minha irmã agora nem olha mais pra minha cara, não quer conversar comigo, não quer mais saber de mim. A minha mãe tá pedindo pra eu não contar nada pra ninguém, porque senão vai ser um barraco na família, vai dar um baque na família toda, os vizinhos vão sair falando. Mas eu, Thiago, como que eu fico calada numa história dessa, numa situação dessa? Eu separo dele ou eu tento perdoar por conta dos meus filhos, por conta da família? Eu não sei o que eu faço. Olha, se eu fosse você, minha amiga, eu sinto muito, por mais difícil que seja, eu acho assim, é melhor separar. É muito pesada essa situação, fala sério. Se ele estiver realmente tendo alguma coisa com a sua irmã, para, que isso, cunhada dele, tenha dó. Aí é demais, né? Oi, Elaine, tudo bem, Elaine? Tudo certo aí? O que você acha dessa história, Elaine?
1: Eu acabei de descobrir que ele me falou da própria boca dele.
0: Ah, entendi.
1: Bom dia, Thiago.
0: Bom dia.
1: Eu já passei pra situação dessa.
0: Você já passou?
1: A minha irmã foi pra cama com meu marido.
0: Vixe,
1: eu tava grávida do meu filho mais velho. Tá já faz alguns anos isso.
0: Você tá brincando?
1: Uma coisa que dói muito. Mas hoje ela nem tá entre nós, mas ela apareceu já faz algum tempo. Mas uma coisa que dói muito, viu?
0: Olha, eu sinto muito, viu, Elaine? Eu sinto muito. Essa nossa ouvinte, ela tá sofrendo bastante, tá? A Simone. Ela falou: Thiago, eu tô assim, ó, com um aperto no coração, uma situação muito assim, delicada, né? Ó, gente, imagina a decepção. Você que tá ouvindo aí, você já passou por uma história parecida, assim, como a Elaine passou? A Elaine passou por um momento assim, olha que coisa, né? Você acha que ela tem que ficar? Você acha que ela tem que ficar com ele? Ou tem que separar? Tem que ficar com ele por conta da família, pra preservar a família, aquela coisa toda? Ou você acha que ela deve sair fora dele? Eu, se eu fosse ela, já tinha separado já. Sério mesmo, já tinha separado. Ah, para com isso, é. Que isso?
2: Educadora, aqui no Palpitando é a Angélica.
0: Oi, Angélica.
2: O conselho que eu dou pra essa amiga, separa. Procure o amor próprio dela.
0: Deixa pra
2: e
0: lá,
2: na realidade,
0: né?
2: A gente, mulheres hoje, a gente são tão guerreiras que não precisa de homem na vida da gente, não. Eu sou mulher, tenho uma filha, também estava casada, um casamento que só estava me levando pro buraco. Hoje, estou bem, sozinha. Então ela vai sentir muito bem sozinha com os filhos dela. Quem tem força, quem tem garra, e quem é trabalhadeira, e mulher que é guerreira, não fica dependendo de homem que fica fazendo humilhar mulher, não. Você para, vai viver a sua vida. Antes que ela acabe com a própria saúde dela.
0: Gostei, Angélica. Ó, bom final de semana aí pra você, tá, querida? A Elaine mandou outra mensagem aqui, oi, Elaine.
1: No caso, a minha família soube, né? A gente separou. Aí de algum tempo a gente voltou, que eu tava grávida. A gente voltou, só que não é a mesma coisa, sabe? Não é a mesma coisa. Eu perdi a confiança dele e perdi a confiança nela.
0: É a confiança, né, gente? É um cristal quebrado. Você até cola ali, mas nunca mais vai ser a mesma coisa. Manda aí seu zap 99986-1023. É o nosso Palpitando Educadora de hoje. Tá polêmico, hein? Tá polêmico.
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0: E você tá por aqui. 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Tamo junto, Thiagão Rodrigues. 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

0: da rádio que pega bem, parabéns pra você, tá? Você tá no lugar certo, seu finalzão de semana é muito mais feliz por aqui, e também o nosso palpitando educador de hoje, você metendo a colher, alô turminha que gosta de meter a colher nas histórias do palpitando, tamo junto! Ó, hoje a história é revoltante, né? É a história da Simone, ela que tem 34 anos, escreveu aqui pra gente, sabe por quê? Ela descobriu recentemente que o marido dela tá tendo um caso com a irmã dela, a irmã mais nova dela. Ela tem 34 anos, ela falou que a irmã é um pouquinho mais nova que ela. E ela viu uma mensagem no telefone celular do marido dela, dizendo o seguinte: não vejo a hora de te ver de novo. E essa mensagem intrigou ela. Ela falou: opa, peraí, como assim não vejo a hora de te ver de novo? Que história é essa? Ela foi lá confrontar o marido e o marido disse o seguinte: você tá louca? Chamou ela de doida, você tá doida? É só amizade que eu tenho com a sua irmã, você tá ficando doida? Que isso? Fez aquele barraco, aquele forducho todo. E aí, agora, a irmã dela não fala mais com ela, não olha mais na cara dela. E aí, chegou até na mãe. A mãe dela falou: filha, por favor, não conta nada pra ninguém, você nem sabe se isso é verdade, vai dar o maior barraco na família, os vizinhos vão ficar sabendo dessa história, deixa pra lá. Só que ela não engoliu essa não, tá? Ela disse o seguinte: ô Thiago, como que eu fico calada diante de uma situação dessa? Agora ela não sabe se ela separa ou se ela perdoa por conta dos filhos. Ela falou: principalmente por conta dos nossos filhos. Eu não sei se eu perdoo, se eu separo. Só você, ouvinte da educadora, que assim, o papo é reto aqui, né? A gente sabe que é o ouvinte mais sincero do Brasil. Só você pra meter a colher nessa história. Manda aí, 99986-1023. Que caso, hein? 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
4: O mercado nacional da mandioca encerra a semana registrando cotações muito firmes e estabilidade na entrega das raízes às indústrias. A tonelada do produto posto na ficularia fechou cotada na média de R$630. A demanda constante do setor alimentício por fécula e polvilho assegura o bom ritmo nas negociações antes do fim de semana.
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0: 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Deixa eu mandar aquele alô pra turminha que tá ouvindo a gente através do nosso aplicativo Rádio Educadora Batatais, que você ainda não baixou.
1: O quê?
0: Eu não tô acreditando que você tá por fora dessa. Vai lá na Play Store ou na App Store, você faz uma pesquisa bem rápida por lá, pesquisa por Rádio Educadora Batatais. Você vai encontrar o nosso aplicativo, você vai curtir toda a programação ao vivo da Rádio Educadora aí no seu telefone. Olha que legal, é a tecnologia nos aproximando. É a mesma programação que você acompanha através da FM 102.

0: nas ondas da internet. Gostou, né? Top! Nosso palpitando educadora, ô Titi, é o seguinte, que história pesada é essa hoje, hein? História de traição, ela foi traída, tá sendo traída pela própria irmã. Ô Thiago, eu me chamo Simone, eu tenho 34 anos e eu descobri recentemente que o meu marido tá tendo um caso com a minha irmã mais nova, minha irmã um pouquinho mais nova que eu, meu Deus do céu. Eu vi uma mensagem no celular dele falando o seguinte: não vejo a hora de te ver de novo. E aí, ela foi lá confrontar ele. Ele falou que era só amizade, que isso era coisa da cabeça dela, que ela tava ficando doida, aquela coisa toda, né? Ai, meu Deus do céu. Ó, vou te falar. Ela conversou com a mãe pediu, pelo amor de Deus, minha filha, não fala pra ninguém, que isso aí vai ser um problema na família, vamos preservar, deixa isso passar, os vizinhos, o que, que os vizinhos vão pensar? E aí, a irmã também não tá olhando pra cara dela, não, diz que a irmã não conversa com ela mais, não quer nem saber. E ela tá assim, sem saber o que fazer. Ô, Thiago, como que eu fico calada diante de uma situação dessa? Ela quer saber se ela separa, acaba com o casamento, ou se ela pelo menos tenta ali perdoar por conta da família, dos dois filhos que eles têm. Olha que situação delicada. Delicada. Oi, Rose, tudo bem, Rose? Como você tá?
1: Tô ouvindo sua fofoca, tô aqui fazendo crochê.
0: Ah, que legal, Rose.
1: A minha foi bem dizer igual a dela.
0: Sério, Rose?
1: Não quero entrar muito em detalhes, porque eu tô ouvindo você falar, tá passando um filme na minha cabeça.
0: Ô, Rose.
1: Eu se separei, já que meu filho já tava tudo grande. Só meu menino resolveu ficar com ele, mas hoje eu tô aqui, morando com a minha mãe. Mas o caso comigo foi, me dizer igual.
0: Foi igual?
1: Que eu descobri.
0: Rose. Sério, Rose?
1: Hoje eu sou madrinha da minha irmã, da caçula. Eu, Thiago. Converso com ela, sim, raramente. Ela vem aqui, ela fica pra lá e eu fico pra cá, só fala um bom dia, só vai falar nada, fica do nada. Às vezes quando ela tá aqui, no quintal da casa da minha mãe, que eu moro aqui, nem saio lá fora, só escuto ela conversar.
0: Você evita.
1: Mas eu não consigo perdoar. Nossa, foi muito ruim. Fiquei sem chão, achei que passei. Ou eu ia morrer ou ia fazer um suicídio. Eu nunca pensei em umas coisas dessas, mas. Ela foi uma liviana, quem diz o outro. Não me fale meu nome, por favor. Acho que os dois não prestou.
0: Já foi pro ar, Rose. Né? Já foi pro ar.
1: Hoje ele tá pra lá, eu tô pra cá, mas pra mim os dois não teve vergonha na cara. Dois sem vergonha.
0: É importante. Se você não quer que a sua história seja veiculada aqui, tem que falar antes, tá, gente? Ó, por favor, Thiago, não coloca no ar que, né? Que se você gravar o seu áudio, vai pro ar, tá? Ó, eu sinto muito, minha amiga, tá? Pelo ocorrido aí. Você que tem uma história parecida e quer compartilhar com a gente, fica à vontade pra mandar a sua mensagem, tá? Se você não quiser se identificar, já fala já no começo, tá? Escreve aí, ó, por favor, não fala o meu nome. Que a gente não vai falar o seu nome, vai te respeitar. Quem mais participou? A Daniela. Oi, Dani. Ô, Thiago, fala pra ela separar desse rapaz, porque ele não presta. E a irmã dela também não presta. Porque se ela aceita, se ela tá aceitando, nenhum dos dois estão prestando aí nessa situação. Fala pra ela sair fora, preservar os filhos, a família dela, mas sair fora. E ela também não tem que ficar escondendo nada de ninguém, não. Se alguém perguntar, fala pra ela contar a verdade, né?

0: É, porque tem que ser, né? Tem que ser exposta essa verdade aí, não é, não é verdade? Não é sério? Hã? Tô errado nisso? Por que que ela tem que aguentar e ficar calada? Uma barbaridade dessa. Rodrigão, fala, Rodrigo! Ô, Thiago, que tema pesado, que história pesada. É, a gente pensa que só acontece nas novelas? Não, acontece em várias famílias. Eu tô aqui, ó, realmente de queixo caído com as pessoas relatando praticamente a mesma história. Fala, Borró, tudo bem, Borró?
1: Borró Galinho, chegou feliz sexta-feira, sexta.
0: Você também,
1: né?
0: Sextou, Borrozinho.
1: Ali é o tambo balai, né? Não tem jeito não, viu? Isso aí só confusão, só dá briga, viu?
0: Tem que separar, fazer, mesmo. Né? Tem que
1: separar. Aceitar, né? Tiagão, roda pra nós o modão do Alan Jackson. E manda pra minha namorada Daniela, a galera Bombonato, Josimar Lava Rafa, tá aí do Marco Corrêa, pra todo aqui do cara que tá curtindo Tiagão na educadora. Educadora, pega bem. E hoje pode tomar dois barrilzinhos de 50, né? Obrigado, Tiagão.
0: Valeu, tamo junto. É, o que o Borró falou, não tem o que fazer. Como que você vai ficar com uma pessoa dessa? Como que você vai dormir junto com uma pessoa dessa? Ah, ó, sinceramente, manda aí seu zap 99986-1023. Se você quiser compartilhar, se passou por uma história assim, quer compartilhar, manda aí sua história. Se você não quiser que fale o seu nome, fala antes, tá? Escreve, ó, Thiago, não fala o meu nome, que aí eu vou te respeitar. Agora, se você não avisar, aí não tem como eu saber, tá? Aí vai pro ar mesmo assim, não tem como eu saber, tá bom? Cada história que deixa a gente, né? A gente fica estressado com isso. Meu Deus do céu, como o ser humano pode chegar nesse ponto?
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0: Você viaja comigo lá pra 1987? Essa você lembra, mas essa você lembra com a Angélica. É, eu lembro mais com a Angélica, mas essa é a versão original e a Rádio Educadora tocou ela lá em 1987.

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2: A China culpou os Estados Unidos pelo aumento das tensões na Península Coreana. Em visita a Seul, o ministro das Relações Exteriores chinês, Yang Yi, afirmou que Washington deve abandonar o que chamou de política hostil contra a Coreia do Norte. O chanceler também pediu que a Coreia do Sul evite tomar partido na disputa entre China e Estados Unidos e defendeu uma coexistência pacífica entre Seul e Pyongyang. As declarações ocorrem em meio às discussões sobre o arsenal nuclear norte-coreano. A Coreia do Sul estima que o país possa ter entre 80 e 120 ogivas nucleares. O presidente americano Donald Trump também afirmou que pretende voltar a se encontrar com Kim Jong-un ainda este ano.
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5: Bom dia pra você que ligou o rádio agora, tudo beleza? Por aqui, Thiago Rodrigues, da Rádio Que Pega Bem. E aí, do outro lado, o melhor ouvinte do Brasil, né? Nós!

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2: O Supremo Tribunal Federal decidiu por unanimidade que medidas protetivas de urgência da Lei Maria da Penha também podem ser aplicadas em casos de violência de gênero fora do ambiente doméstico ou familiar. Com a decisão, situações como assédio, perseguição e sequestro poderão resultar em medidas protetivas quando a violência for motivada pela condição de mulher da vítima, mesmo sem relação afetiva com o agressor. Entre as medidas estão a proibição de contato e a determinação de distância mínima da vítima. O entendimento do STF deverá ser seguido pela justiça em casos semelhantes em todo o país.
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0: 28 graus, cadê a frente fria que tava chegando, hein? Eu acho que desviou. Só pode, né? Por aqui, Thiago Rodrigues, e por aí, você, o melhor ouvinte, ouvindo as YD832. A rádio que pega bem. Chegou a hora de você votar naquela que você gosta mais.
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agora, vou apresentá-las agora. A número 1, Glória Groove, Oxá. E a número 2, Henrique Castro, com Menos é Mais, Nem Pagando. Bora dar aquela zapiadinha, hein? 99986-1023, qual que você vai escolher? Eu escolho a número 2. Vou ficar com a 2 hoje. Eu vou ficar com a 2 hoje. Vamos

Henrique Castro e Menos é Mais, Nem Pagando, a primeira opção, Glória Groove, Oxá, e você já tá votando por aqui. Ana Paula, bom final de semana, Aninha, pra você. Ela escolheu a número 2, Henrique Castro e Menos é Mais, Nem Pagando, a Neide, Titi, eu fico com a primeira, Glória Groove, Oxá. Valeu, valeu, Neide, bom final de semana. Aline, oi, Tiaguinho, tudo beleza? Por aqui tudo certo. Eu voto na segunda opção, Henrique Castro e Menos é Mais, Nem Pagando. Fabiano, fala, Fabi, beleza? Tiago, eu vou na 2, Henrique Castro e Menos é Mais, Nem Pagando.

Ah, sextou, você tava sumido, hein, Marta? Tá tudo bem aí com vocês? Ó, eu voto da 2, Thiago. Votou no Henrique Castro e menos é mais, nem pagando. Quem mais? Rosângela, já fez o almoço aí, Rô? Boa tarde pra você, eu tô falando bom dia, mas já é boa tarde já. Meu Deus, como que a hora passa, hein? Meu Deus do céu. Ela votou da 2. Menos é mais, Henrique Castro e menos é mais, nem pagando. É a segunda opção, tá, gente? A primeira opção, Glória Groove, Oxa. Bora votar a Denise e Titi. Eu voto na número 2 também. Vamos de pagodinha. A galera gosta do pagodinho, né? Flavinha votou na 2. O Ronildo também votou na 2. A Meire votou na número 2 também. Valeu! Ó, votações encerradas e a gente vai curtir depois do intervalo. Rapidinho, tá? A campeã dos

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1: 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Quase que um zumbido, né? Então, não significa necessariamente que o câmbio esteja com algum defeito. Tradicionalmente, muitas transmissões utilizam engrenagens de dentes retos na marcha ré, diferentes das engrenagens helicoidais usadas em muitas marchas à frente. Os dentes retos tendem a produzir mais ruído durante o funcionamento, e daí vem aquele som tão característico. A dica do Automotors é ficar atento à diferença entre um ruído normal de funcionamento, excessivo ou acompanhado de dificuldade para engatar. O primeiro pode ser uma característica do projeto. O segundo merece uma avaliação.
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16: Boa tarde, 12:17.
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18: Hora da gente fofocar pra não perder o costume. Uma moradora de São Paulo decidiu protestar depois de encontrar um carro estacionado na vaga dela. É, ela colocou pelo menos 6 placas no veículo com mensagens como: essa vaga não é sua, sem noção. E assim foi indo, né? É, a lei de cobranças pelo uso indevido do espaço. A cena foi registrada por outro morador. E aí fica a pergunta: será que ela fez certo? Ou será que ela fez errado? Se fosse com você, você ia fazer o mesmo? Gente, ela saiu colando plaquinhas e mais plaquinhas do carro estacionado. É o seguinte, é um condomínio, a vaga era dela, e aí algumas pessoas acabavam estacionando naquela vaga. A vaga é dela, né? Ela teve essa ideia de pegar várias folhas de papel e aí, com essas mensagens, ela foi adesivando, vamos lá, né? Foi colando essas folhas ali no vidro do carro, na porta, com essas mensagens, né? Essa vaga não é sua, você é sem noção. Tudo ali foi, né? Foi colando o carro inteiro. Você acha que essa atitude foi exagerada? Hã? Ou você acha que ela tem razão, tem que expor mesmo? Se fosse com você, você chegasse na sua vaga ali, alguém estivesse ocupando a sua vaga sem a sua permissão, você faria o mesmo? Você ia colocar ali um monte de papelzinho, um monte de recado pra pessoa ver se toca? Porque tem gente que não tem desconfiômetro, né? Tem gente que não tem. Eu ia fazer a mesma coisa, eu tô com essa moradora lá de São Paulo. Eu ia fazer um monte de recado e colocar ali, ó, um monte de recado, porque a vaga é dela, ué. Se a vaga é dela, não tem que ficar usando, outra pessoa usando, né? Sem autorização, lógico. De repente você pode pedir, né? É diferente. Agora, tem gente folgada nesse mundo, tem, né? Pelo amor de Deus, né? Povinho folgado. Eu ia fazer a mesma coisa. E você? Você faria o mesmo ou você ia deixar quieto? Manda aí seu zap. 99986-1023. Não, tem gente sem noção. E os que param na porta da garagem da gente? Aí você põe plaquinha, você faz de tudo, mas mesmo assim não adianta, né? Vai lá e estaciona o carro. Ai, meu Deus. Aí você quer sair de casa? Não consegue. Quer entrar em casa com o carro? Não consegue. É, tem gente que é assim, né?

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0: Boa tarde, faltando 24 minutos para uma hora.
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0: E os efeitos de um ciclone começam a ser sentidos nesta sexta-feira em áreas dos estados de São Paulo e Rio de Janeiro. A previsão indica ventos com velocidades entre 60 km e 100 km por hora. O INMET elevou o nível de alerta para laranja, de perigo, devido ao risco de vendaval. Na última quarta-feira, o Instituto havia emitido um alerta amarelo que indica perigo potencial. O aviso é válido das 12 horas até as 23 horas e 59 minutos desta sexta-feira, em razão da passagem de um ciclone extratropical pela costa sul do Brasil. O Instituto destaca o risco de queda de árvores, destelhamento de casas e danos a edificações e plantações. De acordo com o INMET, a região metropolitana do Rio de Janeiro e a região metropolitana de São Paulo estão entre as áreas que serão mais afetadas. Também estão na área de risco o sul, o centro e o norte fluminense, as Baixadas e o Vale do Paraíba Paulista. A região sul deve ser a mais afetada pelo sistema, com previsão de rajadas de vento de até 80 km por hora. As mudanças nas condições climáticas, no entanto, poderão ser observadas em outras regiões do país. O Centro de Monitoramento da Defesa Civil Estadual do Rio Grande do Sul emitiu um alerta para o risco de cheias, com possibilidade de extravasamento de pequenos rios, além de alagamentos em áreas urbanas.
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2: Depois de mais de 4 décadas formados por apenas números, o CNPJ passou a adotar também letras em sua composição. A mudança foi criada para ampliar as combinações disponíveis diante do crescimento do número de empresas no Brasil. O novo CNPJ continua com 14 caracteres, mas passa a ter formato alfanumérico. Quem já possui empresa não precisa fazer nenhuma alteração e os registros atuais continuam válidos. A novidade será aplicada gradualmente aos novos CNPJs emitidos em 2026. Empresas também devem adaptar sistemas, planilhas e programas que atualmente aceitam apenas números.
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5: O indicador da arroba de 15 quilos do boi gordo fechou a semana mantendo a tendência de forte valorização e escalas de abate ajustadas nos frigoríficos nacionais. A arroba do boi gordo na Praça Paulista está sendo comercializada nesta sexta-feira na média de R$ 354. A oferta restrita de animais terminados a pasto obriga as indústrias a manterem ofertas firmes para garantir a escala do início da próxima semana.
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6: Oi, minha gente linda, chegando no seu finalzão de semana. Cista de Paula, em ZYD 832, canal 272. Sexto bonito, 21 de agosto, 24 graus, na melhor.
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1: Ótima, ótima tarde, sexta-feira, um céu lindo, um dia lindo e gostoso. Deu uma refrescadinha, né? Um dia assim, todo gostoso, todo mara pra você. E já vem chegando, a gente já tá aqui, já se ajustando, já resolvendo os B.O. dos babados. Eita, coisa boa. Bom te ver por aqui, bom que você está por aqui na Educadora. Chega junto, a sua tarde vai ser mais gostosa, animadinha, agitadinha, porque aqui tem tudo de bom, bem. Né, Thiago?
2: Né, Cissa? Ah. E aí, Cicinha, bora fofocar daqui a pouco?
1: Bora. Você tá preparado?
2: Sempre preparado, aquela sempre. Fofoca que vem do fundo do coração.
1: E a gente gosta.
2: A gente adora.
1: Aquela que vem do fundo do coração? Como é que é o negócio?
2: É uma fofoca que vem de dentro. Entendeu?
1: Entendi.
2: Não é veneno, não, tá? É fofoca.
1: Não, falei esse sugar aqui. É. Sugar.
2: Opa, escapou aqui.
1: Sugar.
2: Ai, cuidado.
1: Bora então começar, que a gente já tá daquele jeito, você já percebeu, né? Sextou, bebê!
2: Quem fez, fez. Quem não fez?
1: Vamos fazer, não, porque é o jeito. Mais. Não, é o jeito. Tem que fazer. Fazer o quê, menino?

0: embaixador Gustavo Lima Bala Adiado. E ele já tá lá no Barretão desde o dia 19 com aquele. Como é que motorhome dele?
1: É o motorhome,
0: né?
1: Que ele tem.
0: E que motorhome, hein?
1: Nossa, até eu queria um daquele, viu?
0: Tá ele lá, tá na Castela, tá todo mundo acampado no Barretão.
1: O povo foi acampar lá.
0: Foi.
1: Legal isso.
0: E você sabe assim, o basiquinho, assim, pra acampar lá?
1: Quanto?
0: É a partir de 40 mil reais.
1: O quê? Só pra acampar?
0: É, ué.
1: 40 mil?
0: É, pra você aproveitar uns dias lá. Você vai preparar, que é só pra acampar, no caso.
1: Meu Deus do céu, 40
0: mil. Sem café da manhã, almoço ou janta, viu? É só pra acampar mesmo.
1: Só pra você ter um espacinho pra armar barraca?
0: Isso. É só pra você ter um espacinho.
1: Gente, ou quem tem o motorhome, né? Que nem o Gustavo Lima, isso. Né? Que já estaciona e fica ali.
0: Já estaciona e fica ali. Mas ele também tem que pagar, com certeza. A garagem dele.
1: Quatro?
0: 40 mil.
1: Que absurdo, gente.
0: É, pros 5 dias aí de festa, né?
1: Festa.
0: É 5 dias? Acho que é 5 dias de festa, né?
1: Ó, você tá doido. Eu não ia pagar 40 mil, não. Você ia pagar 40 mil?
0: Tá no Barretão? Não, experiência. É diferente. Se eu tivesse...
1: Mas aí você vai ficar perto do Gustavo Lima, da Ana Castela ali, será?
0: Não, é só os acampamentos mesmo. Você tá querendo muito.
1: Será que a gente vai encontrar eles lá?
0: Ah, por ali você vai. Você vai encontrar. A Ana Castela montou um camping ali de futebol. Montou um camping, montou
1: tá nesse nível?
0: Espaço de futebol ali pra ela treinar. Ela, porque ela joga futebol, né? Então ela já montou o espaço dela. Ela tá.
1: Gente, o pessoal é sério mesmo.
0: Barretão não é pra qualquer um, não.
1: Acho que se fosse pra ter uma experiência com algum artista que eu gosto, eu acho que se eu tivesse essa grana, eu ia.
0: Mas ali você vê eles passeando normalmente.
1: Oi, normalmente. Ana, bom dia.

0: Olha na Castela.
1: Olha a Castela tomando batida, gente.
0: Olha o Gustavo Lima. E aí, bebê? Ah, ia ser legal, hein?
1: O Gustavo Lima em Barretos mesmo foi Ai, gente, numa lanchonete ali, todo mundo tava vendo ele ali.
0: Numa boa ali, passando.
1: Numa boa, tranquilamente. Eles andam no Barretão de boa. Então, você quer ter essa experiência, você tem que desembolsar os 40.
0: 40 mil reais?
1: Assim, se eu tivesse, eu...
0: eu também.
1: Se tivesse sobrando, eu estaria lá
0: sobrando,
1: já.
0: Sobrando, né, Cissa?
1: Sobrando.
0: Por que não, né?
1: Que, né? Que tem?
0: Nossa, mas eu achei meio puxado, hein? Capaz do céu. É só pra ficar mesmo, não tem nada mais.
1: Que é só pra se hospedar
0: só
1: ali.
0: Só pra se hospedar.
1: É. Naquele só espaço. Valendo o espaço.
0: Meu Deus do céu. Meu Deus do céu.
1: É, coisa louca. Bom.
0: Oi.
1: Vamos falar de vistoria?
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1: 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A gente vai de babado já,
0: vai,
1: né?
0: Vai de babado daqui a pouco.
1: Daqui a pouquinho. Segura aí, galerinha, que a gente já volta.
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9: 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E a hora certa.
1: 1:18, boa tarde.
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1: Ai, ai, ai, ui, ui, ui, vem babadinho, vem.
0: Hora da fofoca. Quem nunca precisou vender alguma coisa em casa, sei lá, televisão, qualquer coisa parecida, pra pagar uma dívida?
1: Que atire a primeira pedra, né?
0: É a coisa mais comum, ainda mais na vida do brasileiro, né?
1: Exatamente, você falou tudo.
0: Ó, mas da

0: vida do Fiuk, é diferente? Filho do Fábio Júnior.
1: Ah.
0: É diferente.
1: É diferente,
0: é,
1: né?
0: É diferente. Ele tá passando por um problema financeiro, por uma crise financeira.
1: Tá.
0: E ele não sabe o que, é isso, né?
1: Uhum.
0: É, ele não sabe o que, é isso. Então,
1: não tem ideia.
0: Não tem ideia.
1: Ah, tá.
0: Ele resolveu compartilhar esse momento nas redes sociais. Compartilhar que ele tá enfrentando uma crise financeira. Ele aproveitou também para falar que não tem mais relacionamento com o pai dele, com o Fábio Júnior, nem com a irmã, nem com ninguém mais, que agora ele tá sozinho e ele vai falar tudo o que ele quer mesmo, não tem que proteger mais a família.
1: Nossa!
0: O que falar, ele vai falar, tá sem filtro mesmo.
1: Ui.
0: Tanto que ele resolveu assumir que ele tá endividado. E também tá vendendo uns carros que ele tem pra quitar essas dívidas.
1: Rapaz.
0: Aí ele tá fazendo ali, ele já anuncia, né? Ele já chora e
1: já
0: ao mesmo
1: chora.
0: Tempo já anuncia a venda do carro pra pagar a dívida, entendeu? Ô, Fiuk, não assusta não, querido. Isso é normal, tá? Isso é normal, tá?
1: Cê quem
0: tá...
1: nunca?
0: É.
1: Quem nunca,
0: é bebê?
1: Bom,
0: isso vai acontecer mesmo, tá? Uhum. E não é a primeira vez, não. Né? Aí ele tá comemorando, porque ele tá conseguindo vender os carros, tá conseguindo pagar as dívidas. Que bom, que legal.
1: Uhum.
0: Mas aí ele tá usando isso pra fazer uma coisa assim na internet, como se fosse algo de outro mundo.
1: De outro mundo.
0: Não é,
1: caramba.
0: Tá?
1: Né?
0: É, tem muita gente fazendo isso com frequência. Tá, querido? Então,
1: assim, ai, caramba.
0: Não se assusta não, tá? O mundo é assim mesmo, tá, Fiuk? Vive dentro de uma bolha.
1: Exato, falou
0: é,
1: tudo,
0: vive dentro de uma bolha que tem tudo do jeito que quer, como quer, mora num condomínio fechado, numa baita mansão, é cheio de carros, faz o que quer, do jeito que quer, e aí quando se depara com a realidade, fica aí, ó, passando vergonha, porque
1: passando vergonha na internet.
0: Não, eu vou conseguir agora, eu vou pagar minhas dívidas. Mas não faz mais que obrigação, né, Fiuk?
1: Exatamente.
0: Dó, né? Eu acho que o Fábio Júnior deve olhar e pensar, meu Deus.
1: Nossa. Que isso?
0: Caso, né? Meu Deus.
1: Eu tenho certeza que o Fábio Júnior fala que... Não, e ele deu uma entrevista super calma, na maior tranquilidade. Todo mundo aqui falando o assunto do Fiuk, não tá conseguindo pagar as contas. E o Fábio Júnior na tranquilidade, na maciota. Tipo, o que que eu tenho a ver com isso?
0: Aí a galera nos comentários. Fiuk, você já foi cantor e não deu certo. Ator também não deu certo. Corre de carro lá, faz drift, ele faz aquelas coisas, ele gosta de drift,
1: faz,
0: né?
1: Ele faz aquelas coisas, verdade.
0: Também não deu certo. Então pode ser que você não encontrou ainda sua vocação, né? O seu dom.
1: Isso.
0: É, pode ser que tá na economia, na parte econômica agora, porque ele tá compartilhando isso. Até o Thiago Nigro comentou lá num post dele lá, falou, ó, tamo junto, Fiuk, se precisar de mim, tô aqui.
1: Aí, tá vendo, ó? Ainda tem umas dicas, olha lá. Olha lá. Até a Urac também ofereceu um servicinho básico pra ele.
0: Ela falou, você é bonito, né?
1: Poxa, tem um servicinho básico aqui pra você, se quiser, viu, bem?
0: Poxa vida, ele tá falando aí nas redes que ele tá pagando as dívidas e que ele vai continuar vendendo os carros que ele tem. Tadinho, né?
1: Não,
0: pra
1: não.
0: Produzir um filme. Ele quer produzir um filme. Que filme que vai ser?
1: Que filme que ser? É.
0: Que filme? Que filme é esse com o Fiuk? O que ele vai mostrar, hein?
1: É, que conta. Chorando debaixo no chuveiro, meu pai não me quer, não me olha, não me vê. Nossa!
0: Eu não consigo entender.
1: Né?
0: Não, vamos pra frente, né, gente? Para.
1: É, e ainda bem que ele tem carro pra vender, não dura nós.
0: Que não tem, né? Tá perdido.
1: Ele ainda tem carro pra vender. O duro é nós, que nós vai tirando TV, nós vai tirando sofá. A gente vai tirando o que tem de casa pra poder.
0: Deixa só o de dois lugares aqui. O de três lugares pode vender.
1: Pode.
0: E a gente sempre dá uma desculpa. Ah, não preciso mesmo. Tem muito sofá aqui em casa.
1: É verdade, não tem muita coisa. É
0: a vida do brasileiro rebolando, driblando, não é verdade? Pra conseguir pagar as contas.
1: Isso.
0: E o Fiuk, que mora em outro planeta, tá aí assustado e achando o máximo que ele tá fazendo isso.
1: O máximo, ele tá se achando. É aí comum. Ele acha o máximo que ele vende o carro, depois ele vem pro chuveiro chorar. meu Deus.
0: Vou perguntar pro povo se ele já teve que vender alguma coisa pra sair de uma dívida. Será que o povo vai ter coragem de contar isso pra gente?
1: Será?
0: Eu acho que vai,
1: será,
0: né?
1: Será que a galerinha já passou por isso? Ah, se não passou, não é brasileiro.
0: Eu acho que sim.
1: Se não passou, não é brasileiro. Não mora no Brasil, não, hein?
0: Ai, meu Deus do
1: céu.
0: Será que alguém já teve que vender alguma coisa, assim, pra pagar uma dívida? Provavelmente. O filme tá vendendo os carros dele, né?
1: Tadinho. Eu queria um carro daquele pra eu vender, pelo menos.
2: Olha o fim de semana chegando aí, gente.
1: Ó o Vanderlei falou assim, nossa, eu vou vender meus amigos da educadora. Ô, não, louco, é pra pagar a dívida.
0: Ô, louco. Quer vender nós. Para com isso.
1: Vai vender as irmãs, a esposa, a sogra. Vixe. Você vai vender todo mundo?
0: Sai vendendo.
1: Olha, ele falou assim, ó, o Vanderlei também falou aqui pra nós. Ele tá aqui, tá acompanhando a gente. Falou, ó, vocês dois estão poderosos. Vão lá acampar. Ah, 7 tá. mil, só o espaço.
0: Tô.
1: Só o espaço mesmo, viu?
0: Vou pedir um carro pra vender lá pro Fiuk. O Fiuk me dá um carro desse aí pra eu vender, pra nós, vai pro Barretão.
1: Isso, vai pra nós ir no Barretão, verdade, você falou tudo. Ai, ai, e o Merrão, será que ele vendeu já alguma coisa na vida?
3: Não, já passou e passa ainda, né? O brasileiro já passou e passa. Isso
1: passa.
3: Aí isso é mundial.
0: É verdade.
3: Titi, tô melhorando da roqueira, viu?
0: Ah lá, melhorou mesmo. Hoje de manhã ele tava mais rouco.
1: Tava rouquinho.
0: Aí, ó, por que que ele fica rouco, ó?
1: É mesmo? Aí, ó. Nossa, falando nisso, eu nem vi o jogo do Corinthians. Vi o primeiro tempo, depois o segundo, assim, eu já era.
0: Ah,
1: eu já desmontei,
0: Viu só no sonho.
1: É, só no sonho, só o resto do jogo.
0: Ai, meu Deus do céu.
1: E a galerinha aí, ó, animadinha com a gente. Já teve que vender algo, bem, pra pagar alguma conta, aluguel, alguma coisa aí?
0: Conta o que você vendeu. Vendeu o sofá, vendeu a geladeira, o fogão, o micro-ondas, a televisão, o celular.
1: Vendeu
0: o quê?
1: O que
0: você vendeu? Isso. Vendeu o rádio? Se vender o rádio, não vai estar ouvindo a gente.
1: Você não pode, só não pode vender o locutor.
0: O Fiuk tá vendendo os carros e tá indo na internet contar pra todo mundo como se fosse uma coisa assim, né? Que ele fosse o único na vida a fazer isso.
1: Ô, tadinho, né?
3: Do Corinthians você não assistiu não, né, Lúcio?
1: Oi.
3: Mas do Flamengo e do Palmeiras você ficou lá assistindo.
0: Eu tenho certeza.
1: Mas você não perdoa, hein, Vanderlei? Eu não assisti do Palmeiras, não. Eu assisti do Flamengo. Falo nada pra você, seu bocudo.
0: Aí do Corinthians você dorme?
1: No Corinthians eu dormi, não, fala sério, no Corinthians eu dormi.
0: Meu Deus do céu.
1: Não sei quanto é que ficou o jogo, gente, que vergonha. Wesley, fala menino, Cissa, você e o Thiago vão acampar no Barretão? Vamos.
0: Claro que vamos.
1: Vamos acampar, do jeito
0: pode
1: que eu
0: deixar.
1: Não sei. O que nós vai vender pra acampar
0: não,
1: lá?
0: Vai pedir emprestado pro Fiuk.
1: Ah, é?
0: Ó, dinheiro.
1: Vamos ter que fazer uma vaquinha, com certeza. Manda um alô pra nós aqui da mercearia da família Alvorada. Tá eu, a Bruna, o Werner, curtindo a educadora.
0: Aê.
1: Vamos pro Barretão, Thiago.
0: Vambora pro Barretão.
1: O que a gente vai ver? Vamos vender o rim?
0: Ah,
1: o

0: eu sei, nessa música o Luan Santana tá escandaloso. Ué, mesmo,
1: hein? Parece o Luan Santana?
0: Então ele deu uma soltadinha aqui que...
1: Sim, ele que tá completando, eu acho, 19 anos de carreira.
0: 19 né? anos de carreira aí, ó. Luan Santana. E olha, sempre teve assim no auge, ele nunca caiu, depois subiu, sempre teve naquele topo ali dele, naquele, né, sempre teve ali.
1: Só que aí teve uma historinha de carreira internacional, lembra?
0: Lembro.
1: E não virou nada, né?
0: Então,
1: mas até agora, sem mudança.
0: Eu acho que ele não, ainda mais agora com a filha, não,
1: é,
0: não,
1: eu acho que
0: né?
1: mudou os planos,
0: mudou os planos.
1: Acho que por isso, né?
0: Por isso, né? Mais quieto, inclusive ele falou que vai diminuir um pouco agora.
1: O número de shows?
0: É, pra acompanhar a filha dele, o crescimento. Eu acho que ele tá certo.
1: Lógico, é um momento que se você tiver a oportunidade de acompanhar, né?
0: Uhum.
1: É bom, porque passa muito rápido.
0: Passa
1: também,
0: rápido, né? É isso aí. 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
4: 1h43, é babado, conta aí.
5: Chegando a todo momento pra você que gosta daquela fofoca. O Léo Dias tá processando Antônia Fontinelli e tá pedindo R$100 mil de indenização.
2: Ai, caramba.
4: Só isso?
5: É só isso.
4: Coisa básica.
5: É, a coluna é Fábio Oliveira, ai. Descobriu que a relação entre Léo Dias e Antônia Fontinelli azedou de vez.
4: E por quê?
5: O jornalista decidiu processá-la e está pedindo R$100 mil de indenização por danos morais. Nos autos, o apresentador afirma que a influenciadora passou a fazer inúmeras acusações a seu respeito após a ruptura da amizade que mantinham.
4: Zangou sabão.
5: No caso, Clara Castanho.
4: Lembro.
5: O jornalista expôs que equivocadamente, a Antônia Fontinelli tem o acusado de ser o responsável por expor um caso delicado envolvendo a atriz Clara Castanho. Em respeito à artista, a coluna não falou sobre os detalhes, não entrou por mais detalhes ali, né? Por respeitar a artista que tá no meio dessa história também. E tem o caso da Simária, que são outras acusações, que ela também fala sobre o caso da Simária, enfim. São vários casos aqui que a Fontinelli acabou atacando ele. E aí ele falou que cansou agora de ser atacado e ele vai processar mesmo.
2: Ai, caramba!
4: Azedou mesmo, então.
5: A Luana Piovani ataca ele também?
4: A Luana Piovani também.
5: Vai processar a Luana também.
4: Gente.
5: É.
4: Ele revoltou por causa da Virgínia, agora todo mundo vai pagar o pato.
5: Isso, ele tá realmente processando sem dó. Sem dó. Falou que já tá cansado.
4: A Sônia Abrão, né? Também é uma que pega no pé dele. Ele vai processar, não falou nada, não?
5: Não, ainda não. Mas eu acho que ele vai começar a processar.
4: Ixi.
5: É, ele tá meio estressado, né? Ele tá meio estressado, falou que vai dar um tempo da carreira de fofoqueiro.
4: É? Mas o que ele vai fazer agora? Receita?
5: Então.
4: Porque, né? O que a gente...
5: Vai processar, lá. Já começou a juntar pra processar.
4: Eu, hein? Cuidado, hein, Thiago, se de repente ele vai processar nós dois também.
5: É aquele negócio. Ele falou, eu falo dos outros, me processam. E agora eu vou processar quem fala de mim também.
4: Nossa, que rebeldia, bem.
5: Meu amor. Eu processo, meu amor.
4: Você processa?
5: Ah, eu não tô processando nada, né? Mas assim, ele tá com raiva, tá estressado.
4: Tá rebelde.
5: Quer processar.
4: A assessoria dele falou menos. Pega leve, menos. A assessoria falou, ninguém tá aguentando mais te defender.
5: O Léo Dias, o problema dele é que ele acaba excedendo sempre.
4: Isso, é excedendo.
5: Ele dá a fofoca, dá a opinião dele, mas ali ele excede. E isso é ruim. Ele acaba não sabendo ali ponderar os comentários. Ele sai um pouco do trilho.
4: Sai do trilho.
5: Né? Muito.
4: Ele se empolga.
5: Babado.
4: Não é um trabalho fácil, né? Esse trabalho de apresentador de fofoca, de babado. A gente é sempre criticado.
5: Acho que ele tem vontade de contar muita coisa. Eu acho que o que ele conta ali é 1% do que ele sabe. E mesmo assim já dá esses rolos aí.
4: Imagina aí, hein?
5: Imagina se ele for contar. E agora ele não vai. Falou que não vai aguentar mais ser atacado. Agora ele vai também processar. R$100 mil.
4: Dinheirinho básico, né?
5: R$100 mil aí de indenização da Antônia Fontinelli.
4: Vai falar mal dele, que você também vai ser processado, viu?
5: E eles eram amigos. Tem até foto ali dos dois, ó. Nos lugares, eram amigos. Agora não é mais, não. Agora virou inimigo.
4: Amigos, amigos e negócios à parte.
5: Negócios,
4: né,
5: à parte, vamos entrar com o processo, vamos ver o que dá. É, gente, tem que tomar cuidado com o que fala. Ele vai acabar processando a Luana Piovani também, porque ela fala dele até não poder mais também, né?
4: Você não fala de mim, não, que eu também vou processar você.
5: Uma guerra, mas eu não falo de você.
4: Você fala assim, que eu sei. Ah, eu tô sabendo aqui de umas coisas.
5: Jamais! Para!
4: Ai, ai, ai, ai, ai, ai, ai. Quem tá aqui, gente? Olha isso! Vamos ver aqui, vamos ver. Tem aqui, vamos ver. A Vera.
5: Oi, Vera. Cadê a Vera?
6: Bom dia, Cissa. Aqui quem fala é a amiga da Verinha.
4: Amiga?
6: Aqui da Fotoalbum.
4: Ó.
6: Vim aqui em nome de todas as meninas desejar parabéns, tudo de melhor na vida dela. Que nessa data tão linda,
4: Elza,
6: ela seja muito feliz e amada por todos nós. Quero que ela saiba que ela pode contar sempre com nós. E que Deus esteja sempre com ela. Beijos, amiga. Nós te amo, viu? Nem se esquece
4: Vera,
6: de nós.
4: Vera, hoje é aniversário da Vera. Onde foi da Elza, hoje é da Vera.
6: Vou te uma música aí, você põe aí pra ela.
5: E elas estão fazendo surpresa.
6: Beijo, amiga.
4: Vocês estão fazendo isso. Bom dia. Surpresa.
5: Surpresa. Estão fazendo surpresa,
4: mesmo. Mandou música e tudo. É do Mirosmar. A gente vai ver aqui se tem aqui no educador. Viu? A galerinha tá mandando música e tudo. Hoje, então, é aniversário da Vera, da Verinha. Muita saúde, bênçãos, vitórias, alegrias, mil aí na sua vida. Que Deus abençoe
5: plenamente.
4: Parabéns,
5: Verinha. Parabéns. Tudo de bom pra você sempre, tá?
4: É isso aí. Então, bora procurar a música aqui?
5: Vamos lá,
4: ué. Você me ajuda.
5: Claro.
4: Educadora, pega bem.

0: linda, é linda demais. E tá fazendo sucesso de novo aqui na Educadora.
1: É lá de 2003, você me falou,
0: 2003,
1: né?
0: Essa moda.
1: Tá de volta com tudo,
0: tá
1: aí.
0: Tá de volta com tudo. A galerinha gosta dela aqui, hein? Zezé de Camargo e Luciano. Educadora pegando bem. 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
0: 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Ai, gente, comemorar e feliz, né? Tudo certo. Ai, tão bom. Ô, tia.
1: Eu tô indo embora.
0: Ah, não, já?
1: Já. Eu desejando um final de semana abençoado pra todo mundo, inclusive pra você.
0: Obrigada.
1: E amanhã a gente tá de volta por aqui.
0: É,
1: no mesmo canal, na mesma Bate-Caverna e com o melhor ouvinte sempre. Tchau.
0: Sempre.
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10: O dinheiro que deve ficar no bolso dos brasileiros com a isenção do imposto de renda para quem ganha até R$5.000 é menor que as perdas registradas com apostas esportivas. A estimativa oficial é que a isenção injete R$31 bilhões na economia. Em 2025, porém, os brasileiros perderam R$37 bilhões nas bets legalizadas, segundo dados do Ministério da Fazenda. Ao longo do ano passado, mais de R$220 bilhões foram depositados em plataformas de apostas, dos quais cerca de R$183 bilhões retornaram aos jogadores em prêmios e bônus. Especialistas alertam que parte do dinheiro que poderia ser destinado ao consumo das famílias pode acabar absorvida pelo mercado de apostas.
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0: Sextou bonito por aqui e comigo, Cissa de Paula, em ZYD 832, canal 272, Educadora Batatá e São Paulo, vem que vem.
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0: Sexta-feira gostosona, hein? 21 de agosto, 25 graus.
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0: Na melhor eu vou.

0: 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Daqui a pouquinho eu tô de volta, a gente vai falar de esportes.
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0: 2h23, boa tarde.
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0: Dois times brasileiros entraram em campo ontem no encerramento das oitavas de final da Copa Libertadores. O Mirassol foi ao Equador, jogou bem, mas ficou no empate em 0-0 com a LDU. Com o duelo de ida havia ficado empatado, né, em 1-1, a decisão da vaga foi para as penalidades. O time equatoriano foi mais eficaz e se garantiu nas quartas. A LDU será a adversária do Palmeiras na próxima fase. Ontem também o Corinthians, jogando metade do segundo tempo com um jogador a menos, derrotou o Rosário Central por 1-0 e se garantiu nas quartas de final. O adversário do Timão nas quartas é o time, outro time argentino, o Estudiantes, que eliminou a Universidade Católica. E na Sul-Americana, três times brasileiros entraram em campo ontem. O Santos fora de casa ficou no empate com o Maracá. E como havia vencido o jogo de ida, ficou com a vaga nas quartas. O Peixe pegará agora o Atlético Mineiro. O Vasco goleou o Olímpia e espera a definição entre River Plate e Santa Fé para saber quem pegará nas quartas. O Botafogo venceu o Cienciano por 1-0, mas como havia perdido o jogo de ida por 6-1, foi eliminado. É, tava difícil essa, hein, pro Botafogo, hein? Próxima educadora nos esportes, às 15h30. 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

0: sexta-feira gostosa, um tempinho gostoso. Tá gostando aí do tempinho?
1: Aí! Falou que vem chuvinha esse finalzão de semana. Falou que vem chuvinha. Estamos aqui esperando. Ai, uma chuvinha pra acalmar tudo pega bem, né? Quem tá aqui? Deixa eu mandar um alô pra Maria Fernanda. Oi, Maria Fê. Eu sei, você toca uma internacional? Vou caprichar. Um beijo pra você, tá bom? Obrigada aí pelo carinho. Olha quem tá aqui. Márcio Arroz também. Tá pedindo uma moda aí. Abraço pra você, meu amigo. Júlio Leone. Ó, gente, deixa eu falar. Ele tá pior que o Vanderlei. Olha só, acabei de ganhar café Ananias. Uau, de avelã. Aí ele falou assim, ó, agora fala aí que você ganhou, que eu cumpri o prometido. Pronto, ele cumpriu o prometido, gente. Pronto, não vou mais puxar a orelha dele. Ai, Júlio, um abração pra você. Tudo de bom aí, tá? Tudo de bom aí pra você, pra galerinha da Via Beco, Vila Presente, sempre sintonizada aqui com a gente. Quem mais mandou recadinho?
2: Verinha, feliz aniversário, tudo de bom na sua vida. Beijo das meninas da Foto Alvo.
0: Aí, ó, Verinha hoje tá com tudo, hein? Cadê o bolo, Verinha? Vai ter bolo? Vai ter bolo pra essa galerinha toda que tá mandando um alô pra você aí, né? Olha aí, ó, vai ter bolo pra essa galerinha, porque eu também quero, viu?

Barretão. Eita, galerinha ali invadindo o Barretão. Educadora pegando bem 2h40. Quem segue com a gente? 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Galerinha, eu já volto, viu? Com Zap Redes pra você participar.

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3: É hora de votar, é hora de participar e de escolher a sua preferida, hein? Duas opções aqui pra você votar. Mr. Independent é a primeira indicação. E a segunda aqui de abelha, nada sei. Detalhe, detalhe, é só votar no Zapinho Educador, a sua opção preferida. 99986-1023. Vota, vota, vota. Enquanto isso, você vai ouvir uma beiradinha de cada.
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0: Música tem cara de sexta-feira, né? Yo, Mrs. Miss Pinabelle. Ai, tô cantando, tô dançando essa música, hein? Educadora pegando bem. Eu já tenho a minha preferida. Você tem a sua? Deixa eu ver a galerinha votando.
1: Meu anjo, boa tarde, tudo
0: boa.
1: Bem?
0: Boa!
1: Sextou,
0: né?
1: Música, né? Tá bom? Preferida aqui pela YouTube, todos os nossos amigos. Minha amiga Danilo Pedreiro, Thiago Rodrigues, João Luiz, Rodolfo Mosquer. Tá bom? E pra Denise também, tá? E pra você também, viu? Ele tá pegando super bem.
0: Pegando bem. Um beijo pra você também. Janaína também passou aqui. Ela falou exatamente. Cara de sexta-feira. Primeira opção. Um beijo pra você também. Que mais? Que mais? Fala, Gigi. Giovana tá animadinha. Olha ela. Já roda o seu pedido já já, viu? Já tá aqui na pontinha da agulha. Um beijo pra você também. Votando na primeira indicação. Ei! Eita, galerinha animadinha nessa sexta. E você que tá ouvindo a educadora, qual delas? A primeira ou a segunda? Segunda indicação tá chegando aqui pra você conferir aquela beiradinha, tá?
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0: Que de abelha, nada sei. Educadora pegando bem, 2h53. Quem mais vota aqui? Roseli, sextou, Roseli, sextou. Ótimo finalzão de semana pra você. E ela tá votando aqui, ó, na primeira indicação também. Disparou, viu, gente? Disparou. Abraço. Quem mais? Fala, Zé Carlos. Zé Carlos também tá na sintonia. Você, se não sei falar inglês, mas eu voto na primeira. Tá ótimo. Pode ser o portunhol, o imbromation, tá tudo certo, meu querido. O importante é participar, viu? Ai, ai, ai, ui, ui, ui. Bom, gente, tá mais do que na hora de conferir a grande campeã do Zap Hits com Conveniência 14 de Março.
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0: Neyo, Mrs. Independent. Nossa, cantou, né? Eu sei que você cantou, porque eu também cantei. 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
6: Oi, gente! Bora que bora que bora! Cissa de Paula, com você! Em ZYD 832, canal 272, Educadora Batatá e São Paulo. Gente linda da minha vida, sextou, 21 de agosto, 26 graus.

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0: sucessão que você curte aqui na sua educadora. 3h15. Daqui a pouquinho tem aquele babadinho que você gosta e eu sei. Segura aí que eu já volto.
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0: 3h18, boa tarde aí.
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0: Gente, minha gente. Tem babado. Para tudo pra você ouvir essa daqui. Para. Parou? Essa daqui eu não tô acreditando, não. Não, essa daqui eu realmente não estou acreditando. Põe rapaz. Põe rapaz de novo. Agora deixa eu falar pra você. Você gosta de... Não, fala sério. Você gosta de ir na academia? Fala sério. Não é aquelas coisas, mas a gente vai, né? Não é aquelas coisas, nossa, como eu gosto. Mas a gente vai, né? Pra manter tudo funcionando, ou melhor, pra não travar, né? Pra não travar. Depois dos 30, a gente vai pra não travar, não é verdade? É verdade, sim. Passou dos 30, a gente não tem mais aquela ilusão de virar Graciane Barbosa, mas não, bem, não tem. Eu não tenho essa ilusão de virar Graciane Barbosa, é pra manter tudo funcionando e pra você não

0: entendeu? Mas agora inventaram uma coisa que até eu tô amando, ó. Adeus academia. A pílula do exercício começa a ser testada. E quando é que vai ser aprovada? Amanhã? Será que amanhã? Olha só, eu tô falando sério com você. Eu tô falando seríssimo. Para nessa aqui que eu também tô aqui, ó, pressionada. Uma nova pílula experimental está sendo desenvolvida com a proposta de reproduzir alguns efeitos associados a práticas de atividades físicas, especialmente relacionados ao controle também do apetite, perda de peso, preservação da massa muscular, porque é o que a gente quer nessa vida, é massa muscular, é só essa massa que a gente quer. O medicamento desenvolvido pela Biotech em Veda utiliza uma versão quimicamente modificada, tá? É uma molécula produzida naturalmente pelo organismo após a gente fazer uma atividade física. Os primeiros resultados de um estudo da primeira fase foram divulgados pela empresa. A expectativa tá ótima, tá indo muito bem. Mas calma, tá? 100% ela não substitui a academia, mas já ajuda, tá? O medicamento está em fase experimental e precisa passar por estudos que comprovem essa segurança, eficácia, tá? Antes de qualquer aprovação. Mas que a gente gostou? A gente gostou. Vamos aplaudir?
1: Vamos aplaudir.
0: Que a gente gostou? A gente gostou. Especialmente pra gente que levanta com aquela preguicinha de fazer atividade. Ah, eu sei, toma uma pirulazinha. Ah, hoje eu não vou. Vou tomar uma pirula. Só não pode tomar, né? Faz o favor, né? Ah, hoje eu não vou na academia, não. Vou tomar uma pirulazinha, que tá a mesma coisa. Mesma coisa, já vai manter ali, né? Né? Mas, né? Eu gostei da ideia. E você? Conta aí pra mim se você gostou. A galerinha tá aqui confessando. A Renata já digitou. Sonho meu. Seu e eu acho que do mundo inteiro, viu, Renata? Seu e do mundo inteiro. Porque quem não queria tomar um pirulazinho fica ótima. Quem não queria? Quem não queria? Né? E é claro, tem gente que gosta de academia, fazer uma atividade, mas tem dia que a gente não tá com aquela vontade. Ah, tem dia que a gente levanta e fala, não vou hoje também, não, não vou. Ah, hoje não tô pra isso, hein? Não é? Então... A Fabiana tá rindo. Você tá rindo de mim ou pra mim, Fabiana? Me conta. Olha aí, gente. A Silvana também tá mandando um alô. Alô, Silvana, um beijo pra você. Oi. Um pagodinho pra animar. Cissa, já, hora que sair, você me avisa. Aviso. Avisa, é claro que a gente avisa. Vou fazer até propaganda. Bora que bora na educação.

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0: música linda, Amor Maior, Jota Quest, Educadora Pegando Bem, 3h38, tarde gostosa, tarde animadinha, e você sintonizado na Educadora. Aqui é mais gostoso, né? O que você tá fazendo de bom aí na sua sexta-feira? Já parou? É sério? Já parou? Sério? Tem gente que já sextou, né? Tem gente que tá no gás comigo. Tem gente que tá chegando agora. Tem gente que tá começando a tarde agora. Bom que você tá aqui. Que bom que você tá na sintonia. Um bom trabalho aí pra você. Se você tá passeando, se você tá curtindo aí a Educadora no som do seu carro. Bom, enfim, o importante é que você tá aqui na melhor, tá? Daqui a pouquinho tem mais. Daqui a pouquinho a gente fala de esportes na sua Educadora.
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14: A seca prolongada e as mudanças climáticas levaram dois dos maiores reservatórios dos Estados Unidos a níveis críticos. O Lago Mead, que abastece cerca de 20 milhões de pessoas, chegou ao menor nível já registrado e está com apenas 27% da capacidade. A situação também preocupa o Lago Powell, que está apenas 9 metros acima do limite mínimo para o funcionamento das turbinas de geração de energia. Juntos, os dois reservatórios fornecem água para cerca de 40 milhões de pessoas. O sudoeste americano enfrenta há duas décadas a pior seca da região em pelo menos 1.200 anos.
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15: 3h42. É hora de falar de esportes. Com Alto Posto Irmãos Ribeiro e Machados Multimarcas.
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15: São Paulo tenta a contratação de Gustavo Scarpa, do Atlético Mineiro. A intenção do clube é fechar com o meia por empréstimo, pelo menos até o fim da temporada, com possibilidade de renovação. Mesmo com um time repleto de reservas e com altitude aí de 2.800 metros, o Leão Caipira mandou na partida contra a LDU por quase todos os 90 minutos. O Mirassol foi ao Equador, jogou bem, mas ficou no empate 0-0 com a LDU. Com o duelo de ida havia ficado empatado 1-1. A decisão da vaga foi por os pênaltis, tá? E esbarrou na pontaria e na falta de pontaria teve que encarar os pênaltis. Com apenas uma cobrança desperdiçada na finalização, Vitor Luiz, o Leão escreve seu último capítulo na Libertadores de 2026 com letras douradas, apesar da eliminação. Oito times nas quartas de final da Liberta. Quatro são brasileiros. O Palmeiras pegará a LDU, Corinthians encara o Estudiantes, o Flamengo encara o Independente del Valle, já o Fluminense terá pela frente o Platense. Próxima Educadora nos esportes amanhã, com Aldo Bolsa, Irmãos Ribeiro e Machados Multimarcas.

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5: Opa, que bom te ver por aqui às 3h45 da tarde. Fala, Sol. Solange tá por aqui mandando uma... desejando uma boa tarde pra gente. Deixa eu mandar beijo. Que ela também tá mandando beijo. Ai, beijo de volta. Fala, Ana Cláudia. Um beijo também pra você. Obrigada pelo carinho. Galerinha já tá esperando modão aqui, hein? Já tá. E o Danilo, fala comigo, meu amigo. O que você tá fazendo aí?
6: Cissa.
5: Oi.
6: Boa tarde. Boa tarde, todo mundo educador.
5: Danilo.
6: Aí. Sextou. Cissa, boa tarde.
5: Boa tarde.
6: Sou uma pílula aí da academia. Será que ele não vai inventar uma pílula pra parar de trabalhar, não?
5: Rapaz, uma pílula assim pra parar de trabalhar, não, né? Mas tem uma solução, todo mundo fica rico, né? A solução é todo mundo ganhar na cena. Então vamos torcer, né? Quem sabe? Entendeu? Porque essa é só no pensamento mesmo, viu, Danilo? Realidade já é diferente. Querer a gente até quer, né? Uma pílula dessa, mas não tem. Dureza. Oi, Tânia, essa mesa maravilhosa aí com pão de queijo, café e educador, hein? Ai, que tudo. Tá faltando eu aí. Não, eu tô, né? Eu tô lá junto com a educadora. Amei essa mesa mara. Pão de queijo com café agora pega bem. Educadora.

0: Barão Vermelho, Bete Balanço, meu amor, educadora pega bem, 4 em ponto. Deixa eu mandar um beijo aqui pra Silvana, que tá na sintonia. Beijo, Silvana! Tá aqui pedindo um pagodinho, né, Silvana? Você curtiu aí, né, maravilhosa? Caprichei, tá bom? Gente, bom, fechando aqui a nossa tarde de sucesso. Por quê? Porque tá vindo modão. Modão, modão. Daqui pra frente é modão, tá? Galerinha do modão fica feliz, né? Fica feliz, né? Então daqui a pouquinho eu tô de volta. Segura aí.
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6: O dia D da campanha nacional de multivacinação acontece nesse sábado, dia 22, em todo o país. A mobilização é voltada para crianças e adolescentes menores de 15 anos que precisam atualizar caderneta de vacinação. Entre as doses disponíveis estão vacina contra poliomielite, sarampo, meningite, febre amarela, gripe, Covid-19, HPV e dengue. A orientação é levar a caderneta de vacinação para que os profissionais de saúde identifiquem as doses pendentes. Os locais e horários de atendimento variam de acordo com cada município. A campanha nacional continua até o dia 1º de setembro.
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9: Aumenta esse volume aí que vem modão por aqui, hein? Comigo. Cissa de Paula, em ZYD 832, canal 272, Educadora Batatais, São Paulo. Sextou bonito, minha gente. 21 de agosto, 26 graus, na melhor. Com ela.
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9: Só aumentar esse volume aí. Deixa no último, já pede o seu modão por aqui. Já vem participando, mandando a luzinha, pedindo a sua, porque aí a gente sextou, né? Já sextou? Eita! Bom, só pedir a sua pelo Zap Educadora 999-86-1023. Bora começar o nosso MC? Deixa estralar a moda então, Educadora!
12: Tinha naquele áudio, hein, meu irmão?
13: César, eu também quero saber, viu?

0: Deixa eu curtindo uns modão aqui na educadora, que tá bom, só. Eita! Não tá? Tá bom demais! Nosso primeiro bloco já tá aí, ó. E tem muito mais pra você curtir, conferir aqui nessa educadora, porque sextou, bebê! Sextou daquele jeito com a educadora! Já pediu sua moda? Já pediu? Já vou atender a galerinha aqui.
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5: E pra fechar a semana, uma curiosidade pra você testar com os ouvidos. Em muitos carros com câmbio manual, engate a ré e comece a andar. Percebeu aquele som mais agudo? Quase que um zumbido, né? Então, não significa necessariamente que o câmbio esteja com algum defeito. Tradicionalmente, muitas transmissões utilizam engrenagens de dentes retos na marcha ré, diferentes das engrenagens helicoidais usadas em muitas marchas à frente. Os dentes retos tendem a produzir mais ruído durante o funcionamento, e daí vem aquele som tão característico. A dica do Automotors é ficar atento à diferença entre um ruído normal de funcionamento, excessivo ou acompanhado de dificuldade para engatar. O primeiro pode ser uma característica do projeto. O segundo merece uma avaliação.
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0: Bora fofocar às 4h23 da tarde. Uma fofoca boa, gostosa demais. Deixa eu contar então. Olha só, Ari Mirelli e o cantor João Gomes presentearam um amigo e funcionário Denis Alex com um carro de 210 mil reais. Presentinho básico, né? O momento foi divulgado pelo próprio beneficiado em seu perfil nas redes sociais. No registro publicado na internet, o colaborador aparece surpreso ao ser surpreendido com o veículo. O rapaz integra a equipe de trabalho do músico. E ele escreveu o seguinte, abre aspas, por isso são tão iluminados. Agradeço a Deus a oportunidade de viver ao lado de vocês. Valeu demais pela confiança. Por esse presentão, meu irmão, seguimos juntos. E durante a gravação, parceiro de trabalho, emociona-se, vai às lágrimas, ajoelha e olha esse carro. E a gente fica assim, uma coisa linda, né? E recebe um abraço de João Gomes e abre esse carro de novo. O modelo escolhido pelo casal é o Omoda SUV Coupé, com design futurista e tampa do porta-malas com acionamento elétrico. O automóvel é vendido com preço a partir de 210 mil, véi! Nossa, nossa, nossa, hein? Você também queria ter um amigo desse, né? Eu também queria ter um amigo igual João Gomes, viu? Você querer a minha amizade, João Gomes, eu estou à disposição, tá? Você querer a minha amizade, João Gomes, eu estou aqui. Amigo, estou aqui. Amigo, estou aqui. É só querer, viu, João Gomes? Meu Deus. Um carrinho básico desse, bem. Ai, ai, eu não sou o João Gomes, não. Se você quiser ser meu amigo, quiser me dar um carro de 200 mil, até canto pra você. Amigo, estou aqui. Eu tô, tá? Meu Deus.
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0: Falo nada pra mim, não. Fala, Paulo! Ótima tarde pra você! Você quer ouvir Zezé de Camargo? A gente já roda aí pra você. Zezé de Camargo, uma moda bruta. De Zezé? Eita, mas Zezé tem umas modas que é até difícil a gente escolher aqui, viu? Quem mais? Quem mais aí? Tá mandando alô pra gente. Oi, Rosângela! Tudo de bom aí pra você também?

Obrigada aí pelo seu carinho. Também tá pedindo uma moda pra toda a família. Tá curtindo educador. Ei, coisa boa, coisa boa. Quem mais? Ai, ai, a galerinha tá aqui. Vilma, tudo bem com você, Vilma? Ah, eu também quero amigos assim. Né? Não é? A gente só tem amigo da dor de cabeça. Um que dá um carrão de 2 mil. Não, eu tô brincando. É brincadeira, gente. É brincadeira, brincadeira, brincadeira. Né? Mas, né? A gente também quer uns amigos que dá presente assim. O Reinaldo falou o seguinte, agora é saber como é que paga o IPVA, então, né? Ai, é só entregar pro João Gomes, ele não quis comprar o carro, agora ele se vira também com o IPVA, não é? Quem também tá aqui? Genomim Pintor! Oi! Tudo de bom aí pra você, meu amigo? Bom, galerinha que tá curtindo Educador, aumenta aí! Moda caprichada!

0: César e Paulinho, feitos um pro outro. Educadora pegando bem, 4h41. É moda, caprichada pra mais de metro, não é não? É sim. E tem muito mais já já pra você curtir aqui, afinal sextou, bebê! Segura aí que eu já volto.
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3: 4h45. O país terá o dia D de multivacinação amanhã, no sábado. Unidades básicas de saúde e postos de vacinação ficarão abertos neste sábado, dia 22, em todo o país, ou seja, amanhã, para que crianças e adolescentes menores de 15 anos atualizem a caderneta de vacinação. É o dia D da campanha de multivacinação, que começou no início do mês e segue até o dia 1º de setembro. Estão sendo ofertados 20 tipos de imunizantes do calendário nacional de vacinação que protegem contra doenças como meningite, tuberculose e cânceres associados à infecção pelo HPV. Então, leve seu filho para vacinar amanhã, das 8 da manhã até as 5 da tarde, em um posto UBS mais próximo da sua casa.
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3: 4h47, ótima tarde pra você.

0: Eita, moda linda, hein?
1: Chico Rei Paraná, só você. Educadora pegando bem 5 e 3. Tem muito mais moda pra você, tá? 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
8: O presidente dos Estados Unidos, Donald Trump, anunciou a flexibilização por 90 dias das regras para importação de carne bovina, usada principalmente na produção de carne moída. A medida busca aumentar a oferta no mercado americano e ajudar a reduzir os preços. Ainda não está claro, porém, quais países serão beneficiados. O Brasil pode ser favorecido caso seja incluído na ampliação das cotas. Atualmente, depois de esgotado o limite compartilhado de importação, a carne brasileira paga tarifa extra de 26,4%. Os Estados Unidos já são o segundo maior mercado da carne bovina brasileira. De janeiro a julho deste ano, as exportações somaram 233,8 mil toneladas.
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9: Opa! Muito mais moda por aqui. Aumenta, aumenta, aumenta aí. Vem! Cesta de Paula, em ZYD 832, canal 272, Educadora. Sextou, hein? Gostoso. 21 de agosto, 26 graus, sexta-feira, sua linda.

0: Chitãozinho e Chororó, por emoção, Educadora Pega Bem, 5h24. Que bom te ver por aqui. Bom, gente, agora é hora de falar de ofertas, vem comigo, ó. 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
4: A Horticultura do Tomate encerra a semana com preços valorizados e forte liquidez nos principais entrepostos atacadistas do país. A caixa de 28 quilos do tomate salada tipo longa vida de primeira linha atinge a marca de R$92. A menor oferta de frutos maturados nas lavouras do Sudeste impulsiona os preços para o fechamento semanal.
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10: Bora fofocar! E que fofoca, bem, justamente numa sexta-feira! É dessa fofoca que eu quero te dizer. Tá ouvindo barulhinho? Tá ouvindo? Ouve de novo, ó. Tá ouvindo aí, né? Deixa eu te falar. Anunciada no mês passado, a Ambev vai lançar, em primeira mão, tô falando pra você, hein? Uma cerveja sem álcool, com whey protein. Ó, quê? É, não fala, só favor, é aplausos. Com whey protein. E uma estratégia de venda exclusivamente só online. A Spa tem Pro com 10... Tô fazendo propaganda não, produção. Eu tô só falando. Entendeu? Então chama Spa tem Pro, negocinho aqui. Olha só. Olha, tem notas aí. Até de chocolate tem. Olha. Tem aplicativo de entrega, tudo bonitinho. Blá, blá, blá. Olha isso, então tá aí, ó, pra você que faz academia, pra você que gosta de ser saudável. Ambev. Tá lançando uma cerveja com whey protein e colágeno. Você ouviu essa palavra? Colágeno. Ai, meu Deus, até arrepiei aqui falando colágeno, ó. Ó, até arrepiei aqui. Falou colágeno, meu Deus do céu, ô. Então, aonde? Aí já não posso fazer propaganda, que a produção já tá aqui de olho em mim. Entendeu? Tem algumas informações aí que você pode dar uma olhadinha na internet. Entendeu? Ó, vai ser concentrado. Tá onde? Concentrada aqui na fábrica, aqui na companhia de Ribeirão Preto. Vai lá pesquisar sobre. Eu também vou querer pesquisar sobre, porque eu também vou querer. Ah, falou que tem colágeno, bem, eu quero.
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10: É tudo de bom nessa vida, um colágeno, hein? Deixa eu mandar um beijo aqui. Pra quem tá sumidinho, ô Patrícia Paula aqui está sumidinha, né? Quem mais? A Roberta tá na cintura. A Roberta tá aqui. Quem mais? A Soninha também tá por aqui. Ai, ai, ai, ui, ui, ui, ai, ai, ai, ui, ui, ui. Rafael, você também tá na sintonia, né? Top, gente. A galerinha, bora conferir mais moda nessa aqui, vai. Ah, tá. O Rafael pediu o quê? Zé Neto e Cristiano. Só se for agora. Educadora, pega bem.
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1: Guilherme Santiago.
2: Marília. Ai, Loirão. Vamos judiar desse povo.

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0: linda, linda, linda, linda demais. Deixa eu aproveitar e mandar um beijo pra Maria Aparecida de Franca, que eu tô aqui conversando com ela, maravilhosa. Maria Aparecida de Franca, tá aqui, a gente tá batendo altos papos, essa linda. Obrigada pelo carinho, viu, por dividir comigo essa experiência, Mara. Bom, gente, deixa eu dividir com você agora o melhor da Casa Nova. 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Galerinha, daqui a pouquinho eu volto com o último bloco do nosso MC, hein?
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0: enrosca, enrosca, enrosca. Educadora pegando bem, gente. 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Gente, vou ficando por aqui. Valeu demais sua companhia, sua alegria. Tô indo, tô indo, tô indo. Deixo vocês, claro, em boa companhia. Vem chegando João Luiz na sua noite com Boteco. Tchau, tchau.
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3: Oi, galera. Tudo certinho com você aí? Tudo no esquema? Como que é? Hoje é sexta-feira, bebê. Sextou aí, meninos e meninas. Tô na área chegando, trazendo o seu Boteco de contar o seu dia, como foi a sua manhã, ou comecinho da sua tarde e agora ao cair da noite. Tô chegando contigo, tem a hora do Boteco contigo até as 7, depois até as 10, às 8 às 10, tem a sua clássica noite educador.
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3: E aí, como tá o pega? Boa noite, Batatais, região, você pelo web, aplicativo e também no site ZYD832, canal 272, Educador FM, Batatais, São Paulo. Bora curtir as melhores, Alvivaço, Centro Rádio e TV, Alto da Vila Cruzeiro, sexta-feira, dia 21. Agosto, meu Deus. Não namora, Cleiton e Romário. Zé Neto e Cristiano, boa noite, chegamos.

César Menotti e Fabiano. Marília Mendonça, recordamos também, lá 2019. Cleiton Romário, Zeneto e o Cristiano. Mulher foda, boa noite. Tamo junto, hein? Botecão de sexta-feira, finalzão de semana legal pra você. Obrigadão pelo carinho, pela audiência. Bora curtir as melhores, sempre com a sua boa companhia. Claudemir.

0: do fim de semana. O que você está planejando, planejou? Boa noite pra você, que seja um fim de semana legal, com boas vibrações, muita saúde, juizão aí no cabeção, né? Vai de leves, vai tranquilinho, você na estrada, em nossa região da Mogiana, você na cidade aí, já fechou as fábricas, já fechou o comércio todo aí, onde você tá? Bares, botecos de plantão, aqui a sua trilha sonora, inclusive já vou trazer o seu Zap Hits, zapeando 999861023, dois hits pra você mandar ver aí no seu som, no seu hit favorito.
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4: Vamos lá, zapeando sua última edição do dia desta sexta-feira. Quero o seu som aí, quero o seu voto também pra ficar legal. 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

Rony, faz de conta. Roseli, Renatão, Gabizinha. Boa noite a vocês aí na sintonia com a gente. Excelente fim de semana. Alô, Adriana, bem-vinda. Boa noitinha também. Já preparei o seu som com Gustavo Lima, viu? Daqui a pouquinho. Tem uns pedidos no próximo bloco, na sua noite sertaneja.

0: da atualidade por aqui, aquelas românticas, as sofridas. Zap Zap tá aberto, 999-86-1023, participa e manda o seu losaço. Barretão já começou, né? Ô Gabi, você vai no Barretão ou não vai? Ei, playlist Barretão! Filume Jeca esquenta uma festa de pinhão, hein, com o clássico do sertanejo. Olha aí, a temporada aí de Barretos começa com trilha sonora alta. Filume Jeca acabam de lançar playlist Barretão, projeto que reúne 6 regravações de músicas que marcaram a história do sertanejo e conquistaram diferentes gerações. O lançamento, inclusive, você é fã, acontece justamente no primeiro dia da festa, maior festival do rodeio e a música sertaneja da América Latina, criando aí aquecimento perfeito para a apresentação da dupla no evento e marcada para a semana que vem, dia 29, no palco Amanhecer, disponível agora nas plataformas digitais. A playlist Barretão conta com uma proposta de celebrar o clima e a tradição de Barretos. O projeto revisita também sucessos que fizeram história nas vozes de grandes nomes da música. Aqui o sistema é bruto, Chitãozinho, Chororó, Dia de Rodeio, Leandro Leonardo, Um Beijo Pra Mim Enlouquecer, do Daniel, de Barretos a Nashville, de Rick Renner, e Fim de Festa com Zezé de Camargo e Luciano. Você vai curtir aí, já vai correndo na playlist pra curtir o novo áudio do Fidume Jeca. Vai rolar pra caramba lá em Barretos, com certeza. Daqui a pouquinho eu tô voltando com mais moda boa pra você, 6h32, meu povo. Boa noite, bom aconchego em casa, é sexta-feira.
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1: Gente, você é fã do Jean Giovanni e aí com participações de Alexandre Pires, Jorge Mateus. O novo volume aí chega às plataformas digitais. É, novo capítulo. Teve também o Bruno Marrone aí nos últimos lançamentos, né? Inclusive lançou uma nova aí do Bruno Marrone também. Além de estar tocando com a gente Fábio de Mel, tem outra lançada aí. Mas agora, dando continuidade à série de lançamento do DVD Planeta Sonho, gravado lá em Goiânia, é? Jean Giovanni liberaram a segunda parte do projeto. O novo volume chegou às plataformas digitais com 11 faixas, incluindo grandes sucessos da música nacional, regravações especiais e 4 canções inéditas. Os destaques dessa vez estão nas participações do cantor Alexandre Pires, Nem Dormindo Consigo Te Esquecer, e na inédita Arrependo em Dobro, e de Jorge Mateus, que dividem os vocais com a dupla nas faixas Casinha Branca e Caçador de Corações. O repertório conta ainda como Olhe Amor, lembra? Amigo Seu, 1, 2, 3, Prioridades, e Como É Que Bebe Água, Aguenta Coração e Mil Corações. Esse segundo volume está muito especial para nós, disse o Giovanni na entrevista, né? Ter nossos amigos Alexandre Pires e Jorge Mateus com e gente que é incrível. Eles são artistas que admiramos e que deixaram esse projeto ainda mais bonito. Estamos aí muito felizes de poder dividir essas músicas com os nossos públicos, com ele também, disseram o Gian Giovanni. É, vamos recordar então lá de 98 eles, pra quase fechar o Subotec. 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
1: Olha, eu volto já às 20 horas na sua noite educadora. Lembra dessa? Boa noite, cidade. Fique aqui, tem mais duas na sequência. Assim te estou de volta.

0: minutos, 20 segundos. Observatório Nacional, 18 horas, 59 minutos, 30 segundos.
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3: Olá, boa noite.
2: Boa noite para você que nos acompanha em todo o país.
3: Sexta-feira, 21 de agosto de 2026.
2: Vamos ao destaque do dia.
3: Dia D de vacinação.
2: Sábado é dia de levar crianças e adolescentes de até 15 anos aos postos de saúde.
3: Calendário nacional oferece 20 vacinas que protegem contra doenças como meningite, tuberculose e sarampo.
2: Agosto é mês para intensificar a imunização, como disse Éder Gatti, do Ministério da Saúde.
4: O objetivo é resgatar as pessoas que perderam a oportunidade de vacinação. Nesse momento, o Ministério da Saúde aumenta o abastecimento dos municípios e a gente estimula os municípios a também promoverem ações que intensifiquem a vacinação.
3: Mais de 3 milhões de pessoas não podem abrir conta em plataforma de aposta.
2: São beneficiários do programa, dos programas sociais ou de renegociação de dívidas. Raquel Mariano.
5: A medida tem como objetivo proteger recursos destinados à assistência social e à recuperação financeira das famílias.
3: Cidadão pode contar com atendimento presencial para acessar a conta gov.br.
2: Plataforma dá acesso a mais de 5 mil serviços públicos.
3: Vamos saber mais sobre o funcionamento da conta e níveis de segurança.
6: A conta do gov.br funciona como uma espécie de identidade. Ela é gratuita e pode ser feita por qualquer brasileiro.
2: Hoje, na apresentação da Voz do Brasil, Luciano Seixas e Mariana Jungmann.
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2: Sábado é dia D de vacinação.
3: É hora de atualizar a caderneta e levar crianças e adolescentes menores de 15 anos às unidades básicas de saúde e pontos de imunização em todo o país.
2: A campanha segue até 1º de setembro, com a oferta de 20 vacinas do calendário nacional, que protegem contra doenças graves, como meningites, tuberculose e cânceres associados ao HPV.
3: O ministro da Saúde, Alexandre Padilha, fala sobre a vacinação.
7: A campanha de atualização é exatamente porque tem muitas crianças que receberam a primeira, a segunda, mas não receberam a terceira dose de uma vacina, precisa de 3 doses, ou não tomaram o reforço. Como cada vez mais a gente tem mais vacinas incorporadas no SUS, muitas vezes os pais têm até uma dificuldade de acompanhar o calendário. Por isso que eu sugiro aos pais entrarem no Meu SUS Digital, baixar a caderneta de vacina do seu filho no Meu SUS Digital, no celular, porque o próprio Meu SUS Digital manda mensagem para o pai, para a mãe, quando tá para atualizar a vacina, quando tá para vencer aquela vacina, da importância dessa atualização.
2: Para saber mais sobre a campanha de vacinação que ocorre durante todo o mês de agosto, eu e Mariana Jungmann conversamos com Éder Gatti, diretor do Departamento do Programa Nacional de Imunizações. Vamos acompanhar.
3: Diretora Dergatti, seja bem-vindo à Voz do Brasil, um prazer falar com o senhor. O senhor pode começar dizendo pra gente quais são as vacinas e quais os grupos prioritários dessa campanha?
4: É um prazer estar aqui falando com vocês. O público-alvo são todas as crianças e adolescentes com menos de 15 anos de idade. Então, todas as vacinas que fazem parte da rotina de vacinação dessa faixa etária, ela faz parte, então, do escopo dessa multivacinação. Então, nós estamos falando aqui de vacinas contra poliomielite, sarampo, difteria, tétano, coqueluche, e também tem as vacinas de adolescente, como, por exemplo, HPV, e também as vacinas de meningite, as vacinas contra o pneumococo, ou seja, são várias vacinas. A gente está falando de cerca de 20 vacinas que vão estar disponíveis nos postos. São vacinas que já estão nos postos, elas já estão ali disponível para a população na rotina. Porém, a gente aproveita esse mês para intensificar. O objetivo é resgatar as pessoas que perderam a oportunidade de vacinação. Então, nesse momento, o Ministério da Saúde aumenta o abastecimento dos municípios para que tenha mais vacina nos postos, e a gente estimula os municípios a também promoverem ações que intensifiquem a vacinação. Como, por exemplo, o dia D, que está sendo chamado para o dia 22, que é um sábado, e também ações extramuro, ou seja, a sair da unidade de saúde para vacinar em ambiente público, ambiente de alta circulação de pessoas. Então, com isso, a gente espera melhorar ainda mais a cobertura vacinal.
3: Pois é, o senhor mencionou aí o dia D, né, que vai acontecer no dia 22 de agosto, a campanha vai até 1º de setembro, mas por que que é importante a gente ter um dia assim de mobilização, né? Por que que o dia D, todo ano o governo faz a campanha e tem sempre um dia D? Por quê?
4: Olha, as pessoas, elas têm uma rotina muito intensa, né? Hoje em dia as famílias, tanto os pais quanto as mães, normalmente trabalham, muitas vezes não têm condições de levar seus filhos durante a semana nos postos. Então, a multivacinação é meio que para alertar os pais de que é importante pensar na vacinação e colocar a vacinação em dia. E o dia D, essa ação no sábado, ela serve para aumentar a oportunidade das famílias em colocar a vacinação dos filhos em dia. Então, o dia D tem essa importância. É um esforço a mais que a gente faz para ampliar o acesso e aumentar, consequentemente, a oportunidade das famílias em colocar a vacinação das crianças em dia.
3: E como é que fica, doutor Éder, depois de 1º de setembro? As vacinas vão seguir disponíveis na rede pública? Quem quiser, não tiver conseguido ir durante o período de campanha, é só chegar num posto de saúde e se vacinar?
4: As vacinas vão continuar lá. Então, durante a atividade corriqueira do posto, a pessoa pode procurar a unidade e colocar a sua vacinação em dia, mesmo depois ou antes da multivacinação. Esse é o mês de mobilização. É o momento em que a gente está resgatando aqueles que ficaram para trás, colocar em dia e aumentar a oportunidade da vacinação. Então, o mês é especial, ele é de intensificação, mas a vacinação já é uma rotina no SUS e as vacinas estão nos postos.
3: Doutora Dergatti, esse ano existe uma preocupação especial com o sarampo em 3 municípios de São Paulo, né? Que municípios são esses? O que está acontecendo por lá?
4: Olha, na verdade, a preocupação com o sarampo lá deve acontecer em todo o país. Hoje o sarampo, o sarampo é uma doença que ela é evitável por uma vacina que nós temos no nosso programa há muitas décadas. Porém, a gente está vendo um descontrole do sarampo no mundo. Só para olhar nas Américas, por exemplo, a gente tem países como Estados Unidos, Canadá, México, Guatemala, que estão com o sarampo sem controle, acontecendo milhares de casos. E agora aqui na América do Sul, nós temos 2 países que têm causado muita preocupação, que é a Bolívia e o Peru. Então, o risco de internalização do sarampo, ele é real e é um risco que acontece em todo o Brasil. E, eventualmente, casos relacionados à importação podem entrar. Então, a recomendação de sarampo é para todo o país. Todo brasileiro tem que ter 2 doses, pessoas de 1 ano até 29 anos, 2 doses, pessoas de 30 a 59, pelo menos 1 dose. E isso está disponível em todos os postos, a vacina está disponível em todos os postos do país e qualquer brasileiro pode procurar uma unidade de saúde. Os 3 municípios paulistas, que é o município de São Paulo, o município de São Bernardo do Campo e o município de Guarulhos, eles registraram casos de sarampo, é um conjunto de casos relacionado à importação e que agora está tendo um trabalho muito intenso por parte do Ministério da Saúde e pelo Estado e pelos municípios envolvidos em conter esse sarampo. E nós estamos conseguindo e vamos conseguir acabar com essa circulação. Hoje, São Paulo, Guarulhos e São Bernardo do Campo está com uma recomendação irrestrita, ou seja, sem necessidade de verificação prévia se a pessoa foi vacinada ou não. De todas as pessoas de 6 meses até 59 anos, a vacina está ali sendo feita para toda a população, nessa faixa etária, nesses 3 municípios. Então, é importante que quem vive nesses municípios coloque a vacinação em dia, tome uma vacina contra o sarampo, mas as pessoas de outros municípios, é importante verificar se tem pelo menos 2 doses até 29 anos ou 1 dose de 30 a 59 anos. Muito. Para não deixar o sarampo voltar no Brasil.
3: Nem o sarampo, nem essas outras doenças, né, doutor Ed? Doutor Éder. Que nem o sarampo, nem todas essas outras doenças que estão aí no calendário de vacinação, né?
4: É importante lembrar que as vacinas, as doenças que são protegidas com as nossas vacinas, embora muitas delas a gente não veja mais, como por exemplo a paralisia infantil, desde 1989 o Brasil não tem um caso de paralisia infantil. E entre outras doenças, são doenças que a gente não vê mais, só que elas ainda estão por aí. Tem países que ainda têm paralisia infantil. A gente, de vez em quando, a gente tem um caso ou outro de difteria no país. E embora a gente tenha controlado doenças como coqueluche e meningite, elas ainda acontecem, embora numa frequência menor do que nos anos 80, nos anos 90, ainda acontecem, mas numa incidência mais baixa. Se nós não nos vacinarmos, se nós pararmos com a vacinação, essas doenças retornam e retornam com força. E aí elas podem colocar a vida das pessoas em risco. Então é importante que as pessoas coloquem a sua vacinação em dia e lembrar que vacinar é uma forma de proteger o indivíduo, você vacinado, mas também proteger a sua família e quem convive com você, porque é uma forma de nós não deixarmos a doença entrar na comunidade, que é a proteção coletiva que as vacinas oferecem.
3: Muito bem, nós conversamos com Éder Gatti, diretor do Programa Nacional de Imunizações. Muito obrigada, doutor Éder, pela sua entrevista aqui à Voz do Brasil.
4: Obrigado pelo espaço. Tchau.
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2: Mais de 3 milhões de pessoas estão impedidas de realizar jogos de apostas online, as chamadas bets.
3: Todas elas recebem algum benefício social e isso proíbe a participação dessas pessoas nesses tipos de jogos.
9: Beneficiários do Bolsa Família, do BPC, o Benefício de Prestação Continuada, do FIES, o Fundo de Financiamento Estudantil,

0: 3 milhões de pessoas. Desde outubro de 2025, o SERPRO, empresa pública responsável por desenvolver a tecnologia da informação, criou a plataforma Módulo de Impedidos, que cruza automaticamente o CPF dos usuários com as bases de dados dos programas sociais. A consulta é feita em tempo real pelas plataformas de apostas, no momento do cadastro, e também no primeiro acesso diário de cada usuário. Assim que o impedimento é identificado em uma conta já existente, a casa de apostas tem até 3 dias para suspender e devolver todo o saldo ao titular. A medida tem como objetivo proteger recursos destinados à assistência social e à recuperação financeira das famílias. O bloqueio da conta em BET é feito exclusivamente pelo CPF e não gera nenhuma penalidade para o beneficiário. Raquel Mariano, para a Voz do Brasil.
1: Quem pretende ingressar ou já está matriculado em um curso de graduação pode consultar se a instituição e o curso estão regulares junto ao Ministério da Educação.
2: A consulta é feita pelo EMEC, plataforma oficial que reúne informações sobre a educação superior no país.
1: O sistema permite verificar se o curso é autorizado ou reconhecido e se a instituição está credenciada.
2: Também é possível conferir a modalidade de ensino, o número de vagas autorizado e o curso e se o curso está habilitado a funcionar no endereço informado.
1: O diretor de Política Regulatória da Secretaria de Regulação e Supervisão da Educação Superior, Rafael Furtado, reforça a importância de verificar a situação do curso antes de fazer a matrícula.
3: É importante que o cidadão e a cidadã busque a informação de se o curso existe, se a instituição está no cadastro, se ele está regular, se ele tem alguma marcação de supervisão e especialmente também se o curso é reconhecido, porque o curso precisa ser reconhecido para poder emitir diploma. E o segundo tipo de informação importante que o cidadão deve buscar é a informação relacionada à qualidade do curso. O Ministério da Educação, pelo INEP, divulga conceitos e indicadores de cursos e instituições. E os conceitos acima de 3, 4 e 5 são considerados satisfatórios.
2: Para fazer a consulta, acesse emec.mec.gov.br, selecione consulta avançada e escolha a opção de busca por instituição ou curso.
1: Criar uma senha ou mesmo recuperar o acesso da conta gov.br ainda causa dúvidas para muita gente.
2: Para quem precisa de apoio, o balcão do gov.br oferece atendimento presencial para serviços relacionados à conta.
1: Os balcões de atendimento estão disponíveis em 24 estados para orientar na criação, recuperação e segurança da sua conta.
4: Acesso a documentos, consultas de benefícios, declarações fiscais e utilidades por meio de um único login com CPF e senha é o que oferece a conta GovBR. São mais de 5 mil serviços públicos disponíveis, mas muita gente ainda tem dúvidas sobre como utilizá-los. Cidadãos que precisam de apoio com a conta, especialmente aqueles com dificuldades com o uso de tecnologia, como idosos, pessoas sem acesso à internet ou com baixa alfabetização digital, podem contar com um atendimento presencial no balcão GovBR. São 292 unidades disponíveis em 24 estados. No balcão, é possível receber orientação para entender o funcionamento da conta GovBR, além de criar ou recuperar a conta de forma segura, como explica o diretor do Departamento de Identidade Digital, Hudson Mesquita.
5: Onde o atendente vai auxiliar o cidadão a criar a sua conta, a recuperar uma senha, fazer uma avaliação biométrica, a entender as camadas de segurança da plataforma, sempre visando que o cidadão tenha o máximo de autonomia no uso dos serviços digitais.
4: E para encontrar a unidade mais próxima, basta acessar gov.br/presencial, selecionar o estado e depois o município. A ferramenta apresenta os endereços disponíveis. Mais informações sobre a conta e os serviços de atendimento estão nos endereços gov.br/conta e gov.br/atendimento. Reportagem Thaís de Araújo.
2: Pois é, a conta gov.br facilita o acesso a diversos serviços públicos pela internet e funciona como uma identidade digital do cidadão.
1: Gratuita e disponível para todos os brasileiros, ela permite consultar documentos e informações, acessar serviços do INSS e da saúde, além de assinar documentos digitalmente.
2: Para garantir mais segurança, a conta possui diferentes níveis de acesso, que podem ser ampliados pelo próprio aplicativo.
6: A conta do gov.br funciona como uma espécie de identidade. Ela comprova com segurança nos meios digitais

0: que você é você. A conta é gratuita e pode ser feita por qualquer brasileiro. Ela pode ser usada para diversos serviços públicos, como acessar a declaração pré-preenchida do imposto de renda, os dados da aposentadoria no INSS e a carteira de trabalho digital. Quem se inscreve para o Enem, Sisu, FIES e ProUni também precisa usar a conta. Também é possível realizar a prova de vida digital utilizando o reconhecimento facial no aplicativo gov.br. Na área da saúde, a conta dá acesso a informações como vacinas, exames e medicamentos no Conect SUS. Marilda Castro é doula e utiliza o gov.br para assinar documentos digitais com assinatura eletrônica avançada.
1: Eu uso para assinar os documentos, todos os documentos que assino, né? E também, aí eu comecei a assinar os certificados a partir do momento que encaminharam, né? Todos os dados do imposto de renda, eu também baixo o imposto de renda por lá. Eu vi que é bem mais prático.
0: A conta gov.br tem 3 níveis de segurança e acesso: ouro, prata e bronze. O nível mais completo é o ouro. Se sua conta for bronze ou prata, você pode subir para o nível mais alto. Na parte de cima do aplicativo gov.br, tem o botão Ver Nível. Quando você clicar nesse botão, vai aparecer o nível da sua conta e a opção Aumentar Nível da Conta. Hudson Mesquita é diretor do Departamento de Identidade Digital do Ministério da Gestão e da Inovação em Serviços Públicos. Ele explica como aumentar o nível da conta gov.br.
2: Uma conta mais simples, onde são validados alguns dados cadastrais do cidadão, que a gente chama de conta bronze, já dá acesso à maior parte dos serviços públicos, mas se ela precisa acessar um serviço que envolva dados um pouco mais sensíveis, ela precisa ter no mínimo ali uma conta de nível prata. Para esse nível de conta, o cidadão precisa fazer algumas validações a mais. Então, ou acessar com alguma das instituições financeiras que são integradas com o gov.br, ele vai acessar com o mesmo dado da conta bancária dele. Vai entrar lá com a agência, com a conta, só que ele vai acessar lá no ambiente do banco e o banco é que informa o gov.br. E aí o gov.br dá acesso a novos serviços, né? E aí tem o nível ouro, que é o nível mais seguro de acesso, onde é necessário ele realizar uma validação biométrica.
0: Mas se o cidadão perder o acesso da conta porque esqueceu da senha, neste caso, ele deve clicar em Esqueci Minha Senha e recuperar a conta, como explica Hudson Mesquita, do Ministério da Gestão.
2: Se ela esquecer a senha, a forma de recuperação da senha são os mesmos fluxos que ela utilizou para criar a conta. Então, ela pode fazer uma validação facial e criar uma nova senha, ela pode usar o acesso com os bancos só para criar a nova senha, ou ela pode solicitar um código que é enviado por e-mail ou telefone, né, de acordo com o dado que está cadastrado na conta dela. Se vai um código único para o e-mail ou via SMS, ela informa esse código e altera a senha do gov.br. Né?
0: Para criar uma conta ou ter mais informações, você pode acessar na internet a página gov.br ou criar sua conta pelo aplicativo no celular. Reportagem Márcia Fernandes.
3: Neste sábado, 22 de agosto, é comemorado o Dia do Folclore.
4: E para celebrar a cultura brasileira, a gente vai conhecer no nosso quadro A Voz pelo Brasil uma das manifestações mais tradicionais do Maranhão, o Bumba Meu Boi.
3: Patrimônio imaterial do Brasil, a brincadeira movimenta o turismo com uma mistura de música, dança e religiosidade pelas ruas e praças de São Luís.
4: Quem vai contar essa história pra gente é Karine Melo, em reportagem que contou com a produção de Raquel Mariano.
5: A Voz pelo Brasil. A história começa com pai Francisco e mãe Catirina. Grávida, Catirina sente o desejo de comer a língua de um boi. Francisco, para atender a companheira, escolhe justamente o animal mais bonito e querido da fazenda, onde trabalha e mata o boi. Quando o fazendeiro descobre o que aconteceu, fica desesperado. Francisco e o patrão recorrem a um pajé. E o milagre acontece. O boi volta à vida. E é para celebrar essa ressurreição que começa a festa. Mas a tradição vai muito além da lenda. Ao longo do tempo, ganhou novos personagens, músicas, ritmos e diferentes maneiras de brincar. São chamados sotaques: matraca, zabumba, orquestra, baixada e costa de mão. Cada um tem sua própria identidade e todos têm a mesma capacidade de fazer uma comunidade inteira se reunir em torno do boi. É bom. E é justamente essa diversidade que espalha o Bumba Meu Boi por São Luís. A brincadeira ocupa praças, bairros, terreiros e os chamados barracões, onde os grupos

0: ensaiam, fazem as indumentárias e preparam as apresentações. E antes de ganhar as ruas, o boi passa por um momento especial, o batizado, uma bênção para pedir proteção e abrir oficialmente a temporada. Os ensaios começam meses antes do São João, depois vem os arraiás, festivais e encontros de grupos que transformam São Luís em um grande palco. Hoje as redes sociais ajudam o turista a descobrir onde cada grupo vai se apresentar e acompanhar uma programação que se espalha por diferentes bairros. A festa movimenta a cidade por semanas e também mexe com a economia. Hotéis, bares, restaurantes, comércio, todo mundo entra no ritmo do boi, como explica a presidente do Boi da Floresta, Nadir Cruz.
1: É uma festa grandiosa, porque as pessoas vêm, alguns para conhecer, outros para revisitar, né? Para acompanhar. A quantidade de pesquisadores, de fotógrafos, de pessoas querendo ver pela primeira vez tem aumentado a cada ano. A gente percebe, por exemplo, quando chega de maio, junho, julho, até agosto, setembro, a hotelaria do Maranhão é superlotada.
0: Talvez por isso o Bumba Meu Boi seja tão difícil de explicar para quem vê de fora, porque ele não é apenas espetáculo, é memória, pertencimento e fé que passa de geração em geração, como explica Leila Naiva, presidente do Boi de Axixá.
2: Desde pequenininha, estou aqui no boi, com meu pai. Aí vim com ele, aprendi a bordar. Tenho foto antiga minha sentada no chão bordando, junto com as outras bordadeiras.
0: O ciclo termina com a morte do boi. E segundo Zé Hinaldo, presidente do Boi Bumbá Maioba, a cada ano com mais reconhecimento do público.
3: E essa festa de encerramento, ela tem assim também, né, por parte do público, uma adesão muito grande. E esse ano, diga-se de passagem, foi recorde de público na nossa festa, onde ficamos extremamente muito felizes e agradecidos a Deus por ter esse reconhecimento da sociedade.
0: No Maranhão, o boi morre para nascer de novo no ano seguinte. E quando a nova temporada começa, a história de pai Francisco, mãe Catirina e daquele boi que voltou à vida também renasce. Reportagem

0: foram as notícias do governo federal.
1: Fique agora com as notícias do Poder Judiciário e do Congresso Nacional. Boa noite, um bom fim de semana.
0: A gente volta na segunda-feira. Até lá. Boa noite.
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4: Supremo determina que a Polícia Federal amplie a investigação sobre vazamento de informações sigilosas.
5: STJ fixa tese sobre remissão de pena por aprovação no Enem e no Enseja.
4: TSE vai criar sala para acompanhar questões climáticas que podem comprometer as eleições de 2026.
5: Boa noite, eu sou o Arthur Filho.
4: E eu sou Walter Lima.
5: O Supremo Tribunal Federal determinou que a Polícia Federal amplie a investigação sobre o vazamento de informações sigilosas relacionadas à Operação Sem Desconto.
4: A decisão é do ministro André Mendonça, relator do caso no STF. Marcela Luiza.
6: A decisão foi tomada após um pedido apresentado por Fábio Luiz Lula da Silva, o Lulinha, que comunicou ao Supremo a divulgação pela imprensa de informações que, segundo ele, teriam origem em procedimentos protegidos por sigilo. Na decisão, o ministro André Mendonça cita reportagens publicadas recentemente que teriam reproduzido trechos de mensagens, documentos e informações de investigações sigilosas. Mendonça determinou que esses novos fatos sejam incluídos no inquérito policial que já apura a origem dos vazamentos. Segundo o ministro, a investigação deve buscar identificar quem tinha o dever de preservar o sigilo e, eventualmente, violou essa obrigação.

0: aprovação no Enem, Exame Nacional do Ensino Médio, e no Enseja, Exame Nacional para Certificação de Competências de Jovens e Adultos, pode ser usada para a redução da pena.
1: Para o STJ, a chamada remissão é possível mesmo que o preso já tenha concluído o nível de ensino avaliado nesses exames antes de iniciar o cumprimento da condenação. Fátima Uchoa.
2: Pelo rito dos repetitivos, a terceira sessão do STJ também definiu que a remissão não pode ser concedida novamente quando a aprovação em algum desses exames já tiver sido usada para reduzir a pena, pois isso seria dupla concessão do benefício pelo mesmo fato. Segundo o relator ministro Reinaldo Soares da Fonseca, a aprovação no Enem e no Enseja exige estudo por iniciativa própria e é um fato diferente da simples obtenção do certificado de conclusão. Como o julgamento ocorreu pelo rito dos repetitivos, todos os juízes e tribunais devem seguir as teses fixadas pelo STJ.
0: A segunda turma do TST manteve a responsabilidade subsidiária do município de Cubatão, em São Paulo, pelo pagamento do FGTS de uma técnica de radiologia terceirizada.
1: Para os ministros, ficou comprovada a culpa do órgão público por não fiscalizar o contrato de prestação de serviços. Mila Amaral.
3: A mulher trabalhou 13 anos no hospital municipal e ficou sem receber após o fim do contrato com a gestora do hospital. O município até assinou um acordo com o Ministério Público para pagar as verbas rescisórias, mas não cumpriu o compromisso. A segunda turma do TST entendeu que não foi uma culpa automática, ficou provado que a prefeitura não fiscalizou o contrato e ainda descumpriu o acordo. Se a empresa não pagar, quem paga é o município em caso de falha de fiscalização.
0: Tribunal Superior Eleitoral vai criar sala para acompanhar questões climáticas que podem comprometer as eleições de outubro.
1: A sala tem o objetivo de monitorar riscos climáticos e garantir a segurança e continuação do processo eleitoral diante de eventos meteorológicos e hidrológicos extremos. Guilherme Firmino.
4: A Sala Nacional de Situação Climática tem o objetivo de mapear zonas críticas e identificar sessões eleitorais em municípios vulneráveis. O acompanhamento acontecerá diariamente e de forma ininterrupta a partir de 24 horas antes de cada turno. A sala contará com representantes do tribunal e de órgãos especializados, que vão poder determinar rotas emergenciais de transporte, reforço dos sistemas de comunicação e orientação em situações de emergência. Locais de votação também vão poder ser alterados em zonas de desastres. Essas decisões vão seguir a orientação da legislação eleitoral.
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0: A você uma boa noite.
1: E um bom fim de semana.
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7: Eu sou Paula Groba.
8: E eu sou Ricardo Nakaoka.
7: E estes são os destaques de hoje do Jornal do Senado, que começa agora.
8: Fim da escala 6x1 e PEC da Segurança Pública chegam à comissão do Senado.
7: Motoristas sob efeito de álcool ou drogas podem ter prisão preventiva.
8: Segurança de implantes médicos para mulheres é tema de debate no Senado.
7: Boa noite.
8: Boa noite.
7: Beber e dirigir podem ter consequências ainda mais graves. Uma proposta pronta para votação na Comissão de Constituição e Justiça permite a prisão preventiva de motoristas flagrados sob efeito de álcool ou drogas que provocarem acidentes graves com mortos ou feridos.
8: O texto também aumenta as penas para casos de homicídio culposo e lesão corporal grave causados por motoristas que dirigem após o consumo dessas substâncias. A ideia é endurecer a resposta da Justiça diante de acidentes que poderiam ser evitados. A reportagem é de Bruno Lourenço.
9: O homicídio culposo no trânsito, agravado pelo consumo de álcool ou outras drogas, pode ter a pena aumentada de 5 a 8 anos para 6 a 10 anos de reclusão. E a punição para lesão corporal grave ou gravíssima, agravada pelo consumo de álcool ou outras drogas, seria de reclusão de 3 a 6 anos, em vez dos atuais 2 a 5 anos. É o que diz projeto de lei em análise na Comissão de Constituição e Justiça. A proposta também muda o Código de Processo Penal para admitir a prisão preventiva nesses casos. O senador Marcos Duval, do Avante do Espírito

0: Santo destacou que a privação de liberdade é fundamental para conscientizar o motorista infrator e evitar a repetição da conduta ao volante.
1: Queremos que referidos autores passem ao menos um período mínimo na prisão, como um preso comum, ainda que no regime semiaberto ou aberto. A prisão tem um evidente potencial dissuasório e não vemos por que não utilizar quando necessário.
0: O texto, que pode ser votado na CCJ, ainda admite a prisão preventiva em casos de homicídio ou lesão corporal grave causados em virtude de rachas ou de exibição de perícia em manobra de veículo.
2: E uma decisão do Supremo Tribunal Federal ampliou a proteção garantida pela Lei Maria da Penha. As medidas protetivas, antes associadas principalmente ao contexto doméstico e familiar, agora também podem ser aplicadas em outras situações de violência contra a mulher.
3: No Senado, projetos buscam reforçar e tornar mais efetiva essa proteção, com propostas que vão da concessão de medidas por delegados à criação de sistemas de alerta para avisar a vítima sobre a aproximação do agressor. Repórter Marcela Cunha.
4: As medidas protetivas de urgência da Lei Maria da Penha podem ser aplicadas mesmo sem vínculo doméstico, familiar ou afetivo entre vítima e agressor. Esse é o novo entendimento do Supremo Tribunal Federal, baseado num caso de ameaças de um vizinho à vítima, que teve a proteção negada em Minas Gerais. A Lei Maria da Penha também vem passando por mudanças no Congresso. Neste ano, uma proposta aprovada pelo Senado e já transformada em lei, tornou o monitoramento eletrônico do agressor uma medida protetiva autônoma. A senadora Damares Alves, do Republicanos do Distrito Federal, afirma que os mecanismos existentes ainda não são suficientes para conter a violência.
5: Nós temos mecanismo de defesa, proteção, e nós não estamos dando conta. O que está acontecendo? Nós vamos ter que parar tudo, gente. E a gente vai ter que rever a violência contra a mulher no Brasil.
4: Entre os projetos ainda em análise no Senado, um amplia a possibilidade de delegados concederem medidas protetivas emergenciais, como o afastamento e a proibição de contato com a vítima. Outro cria um perímetro eletrônico com alertas quando o agressor monitorado se aproximar da área de proteção da mulher.
2: O presidente do Senado, Davi Alcolumbre, encaminhou hoje à Comissão de Constituição e Justiça duas propostas de emenda à Constituição, consideradas prioritárias na pauta do Senado. Uma delas trata do fim da escala de trabalho 6x1 e prevê a redução gradual da jornada semanal para 40 horas, com 2 dias de descanso remunerado. O relator na CCJ será o senador Omar Aziz, do MDB do Amazonas.
3: A outra é a PEC da Segurança Pública, que terá como relator o senador Rogério Carvalho. A PEC, já aprovada na Câmara dos Deputados, reorganiza o sistema de segurança pública no país. A proposta redefine as fontes de financiamento do setor, incluindo a destinação de parte da arrecadação das apostas esportivas aos fundos nacionais de segurança pública e do sistema penitenciário. As duas propostas agora serão analisadas pela comissão.
2: Um dispositivo médico implantado no corpo para evitar a gravidez pode trazer consequências que vão muito além do efeito desejado. No Senado, um debate chamou a atenção para os riscos e os efeitos adversos relacionados a dispositivos destinados à saúde da mulher, com destaque para o contraceptivo permanente Exur.
3: A Comissão de Direitos Humanos discutiu a segurança desses implantes, a fiscalização sanitária e a importância do consentimento informado das pacientes. Também foi debatida a necessidade de acompanhamento e assistência às mulheres que sofreram possíveis complicações. A reportagem é de Yasmin Rodrigues.
6: A Comissão de Direitos Humanos e Legislação Participativa do Senado discutiu a segurança de dispositivos médicos implantáveis destinados à saúde da mulher, com atenção especial aos impactos relatados por mulheres que utilizaram o sistema contraceptivo permanente Exur. Representando mulheres que passaram pelo procedimento, a presidente da Associação de Mulheres Vítimas do Exur Brasil, Kelly Patrícia da Luz, levou à audiência a perspectiva das pacientes ao buscarem auxílio.
7: Porque quando buscávamos atendimento dentro do HMIB, que foi o único hospital aqui em Brasília que fez a implantação do dispositivo, éramos chamadas por nomes pejorativos por aqueles que deveriam nos amparar e dar assistência.
6: Entre os problemas associados ao Exur mencionados na pauta da audiência estavam relatos de dores crônicas, perfurações de órgãos, migração do material e reações alérgicas. A senadora Damares, do Republicanos do Distrito Federal, questionou a Anvisa sobre o monitoramento do Exur pós-comercialização. Em resposta, Daniel Roberto Corade,

0: gerente geral de monitoramento de produtos sujeitos à vigilância sanitária da Anvisa, explicou que o acompanhamento é responsabilidade das empresas.
1: Jovens de todo o Brasil ocuparam o plenário do Senado e tiveram a missão de pensar e votar propostas para o país. A experiência terminou com a aprovação de projetos que tratam de temas que fazem parte do cotidiano das novas gerações.
2: Entre as propostas aprovadas pelos jovens senadores de 2026, estão medidas de prevenção à violência contra a mulher, apoio a estudantes imigrantes e ações para ampliar o letramento digital. Repórter Lana Dias.
3: Uma das propostas aprovadas prevê material adaptado para estudantes imigrantes e protocolos de combate a episódios de xenofobia, que é a discriminação contra pessoas de outros estados, regiões ou países. Outro texto integra a atuação dos setores de educação, segurança pública e tecnologia no combate à violência contra a mulher. A jovem senadora Maria Eduarda Santos de Arruda, de Mato Grosso, saudou a aprovação e destacou a presença feminina nesta edição.
4: A gente sabe que os índices de violência contra a gente é muito grande, seja violência física, moral e qualquer outro tipo de violência, e eu acredito que um trabalho em relação a isso é um grande passo dentro da nossa sociedade.
3: A ideia da terceira proposta é criar a chamada Juventude Sem Barreiras, com ações de letramento digital e estímulo à participação nos processos democráticos. Todas as três serão analisadas pela Comissão de Direitos Humanos e Legislação Participativa, onde podem virar projetos de lei.
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2: Com edição de Paula Groba e trabalhos técnicos de João Lira, o Jornal do Senado fica por aqui. Acompanhe agora as notícias da Câmara dos Deputados e do Tribunal de Contas da União. Boa noite.
1: Boa noite e um bom fim de semana.
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7: O Tribunal de Contas da União acompanha o pagamento de benefícios previdenciários pelo Instituto Nacional do Seguro Social, o INSS. A fiscalização analisou dois problemas: a demora para conceder benefícios e o indeferimento de pedidos que atendem aos requisitos. Em 2 anos, foram registradas mais de 22 milhões de solicitações. O TCU reconheceu avanços no acompanhamento da fila. Entre as medidas estão o programa Acelera INSS e novas ações para monitorar os pedidos. Mas a auditoria também identificou que há problemas estruturais. O trabalho apontou dificuldades em tecnologia, automação e capacidade de análise. Para o tribunal, isso faz com que o INSS ainda dependa de programas temporários para reduzir a fila de análise. O tema continuará sendo acompanhado. Saiba mais em tcu.gov.br.
6: TCU, fiscalização a serviço da sociedade. 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
8: Presidente Hugo Mota defende a soberania do Brasil no setor de saúde.
9: Câmara aprova uso de consórcio público na compra de alimento escolar.
8: Projeto promove ações de atenção à saúde de alunos da educação básica.
9: Comissão aprova a proposta que proíbe taxa mínima de consumo de água.
8: Boa noite. A Câmara analisa projeto de lei que proíbe a cobrança da taxa mínima de consumo de água. O texto avançou na Câmara, como informa a repórter Maria Neves.
10: A Comissão de Desenvolvimento Urbano da Câmara dos Deputados aprovou o projeto que proíbe a cobrança de tarifa mínima de consumo pelas concessionárias de serviços de água e esgoto. O texto aprovado, apresentado pelo relator, deputado Ícaro de Valmir, do Republicanos de Sergipe, estabelece uma nova diretriz nacional para a estrutura tarifária dos serviços de abastecimento de água e de esgotamento sanitário. Pelo projeto, a conta será composta por uma parcela fixa e outra variável. A parcela variável deverá ser calculada exclusivamente em função do volume de água efetivamente gasto pelo consumidor. Já a parte fixa será determinada em função de gastos das empresas, como manutenção da infraestrutura e expansão dos serviços. Ao apresentar o projeto, o deputado Tiago de Joaldo, do Republicanos de Sergipe, explicou que atualmente as empresas

0: Impõe ao consumidor o pagamento de uma tarifa mínima por consumo equivalente a 10 metros cúbicos por mês. Na opinião de Ícaro de Valmir, a mudança vai promover justiça tarifária para os consumidores.
1: Você consumindo 1.000 metros, você vai cobrado pelos 1.000 metros. Você consumindo 5.000 metros, vai ser apenas cobrado pelos 5.000 metros cúbicos de água. Claro que ainda irá existir uma tarifa mínima, que é uma tarifa muito justa, que é uma tarifa praticamente, vamos dizer, de 10 reais, 15 reais, que irá ser cobrada apenas para poder ser levada essa água ou apenas para o tratamento em si de toda a rede de distribuição de água.
0: O projeto original do deputado Tiago de Joaldo proibia todo tipo de cobrança mínima para que o consumidor pagasse somente pela água que gastou. O relator, no entanto, considerou necessário prever uma taxa fixa para a manutenção da rede. Na opinião de Ícaro de Valmir, se a lei apenas proibisse toda a cobrança mínima, poderia criar insegurança regulatória, afetar o equilíbrio econômico de contratos em vigor e transferir custos de forma desordenada para as faixas variáveis de consumo. Pela proposta em análise, os contratos do setor de água e esgoto assinados depois da entrada da nova lei em vigor devem levar em consideração a nova estrutura tarifária. Os contratos vigentes terão de ser adaptados em até 24 meses após a publicação da lei. A proposta, que estabelece uma nova estrutura tarifária para as contas de água, ainda será analisada pelas comissões de Finanças e Tributação e de Constituição e Justiça. Da Rádio Câmara de Brasília, Maria Neves.
2: Desenvolvimento Regional.
3: Charles Fernandes, do PSD da Bahia, destaca a importância do projeto de irrigação do Vale do Uiú, afirmando que a iniciativa é estratégica para impulsionar o desenvolvimento da região. Ele acredita que o empreendimento vai ampliar a produção agrícola e fortalecer a geração de emprego e renda.
4: O deputado diz ainda que o projeto pode transformar o Vale do Uiú em um importante polo de produção agrícola da Bahia e do país. De acordo com Charles Fernandes, a iniciativa responde à crescente demanda global por alimentos e fortalece o agronegócio regional.
5: Por quê? Não há uma outra fábrica de geração de emprego e renda para aquela região da Bahia que não seja o projeto de irrigação do Vale do Uiú. Esse projeto, ele vai gerar 50 mil empregos diretos e terá um rendimento de mais de R$1,5 bilhão por ano em produção, haja vista que o mundo precisa de alimento. E o Brasil é esse celeiro de produção.
2: Transportes.
3: Carlos Chiodini, do MDB de Santa Catarina, propõe dar o nome de viaduto Casimiro Klosowski à estrutura localizada no quilômetro 43 da BR-280, em Guaramirim. Ele explica que a iniciativa visa homenagear um morador local que atuou na busca por melhorias para a comunidade.
4: Segundo Carlos Chiodini, Casimiro Klosowski foi um dos principais defensores da construção do viaduto que trouxe mais segurança para quem trafega pela rodovia. A proposta também destaca um abaixo-assinado de moradores que pediam que o nome de Casimiro fosse dado à estrutura.
2: Educação.
3: A Câmara aprovou o uso de consórcios públicos na compra de alimentos escolares. A repórter Paula Bittar acompanhou a votação.
6: A Comissão de Constituição e Justiça da Câmara aprovou uma proposta que permite a estados e municípios comprar alimentos para a rede de ensino por meio de consórcios públicos com verbas repassadas pelo Programa Nacional de Alimentação Escolar. A medida facilita a atuação de pequenos municípios que poderão unir esforços para aumentar a eficiência nas compras e reduzir custos. Os consórcios públicos estão previstos em lei e funcionam como associações entre entes federativos com o objetivo de promover ganhos de escala, economia e maior poder de negociação. O autor da proposta, deputado Tiago de Joaldo, do Republicanos de Sergipe, disse que o objetivo é preencher uma lacuna, já que hoje os municípios não podem utilizar recursos federais nesses consórcios para a merenda.
7: Se no caso da merenda escolar, a compra que esse consórcio faz é apenas a partir de recursos próprios dos municípios. Eles não têm uma autorização legal para usar o recurso do Programa Nacional de Alimentação Escolar, o PNAE, para também fazer compras consorciadas. Então, a compra de merenda escolar por consórcio já é uma realidade. Municípios do Brasil inteiro fazem isso como medida de economia, porque você faz, você dá escala para a compra, você consegue comprar num volume maior, porque a compra não é apenas para um município, mas para um conjunto de municípios consorciados. E aí os fornecedores conseguem ter um preço melhor, consequentemente barateia para os municípios, permite que os municípios comprem em maior quantidade e também com melhor qualidade.
6: Segundo o texto aprovado, as aquisições por meio de consórcios públicos não afastam a obrigatoriedade de cumprimento do percentual mínimo de aquisição de gêneros alimentícios vindos da agricultura familiar. Esse mínimo deverá ser aferido e observado individualmente em relação a cada ente federativo participante do consórcio. De acordo com a legislação, do total dos recursos financeiros repassados pelo Fundo Nacional de Desenvolvimento da Educação no âmbito do Programa de Alimentação Escolar, no mínimo 45% deverão ser utilizados na aquisição de gêneros alimentícios diretamente da agricultura familiar e do empreendedor familiar rural ou de suas organizações. A prioridade deve ser dada aos assentamentos da reforma agrária, às comunidades tradicionais indígenas, às comunidades quilombolas e aos grupos formais e informais de mulheres. A proposta, que permite a compra de alimentos para a rede de ensino por meio de consórcios públicos com verbas repassadas pelo Programa Nacional de Alimentação Escolar, já pode seguir ao Senado, a menos que haja recurso para votação antes pelo plenário da Câmara. Da Rádio Câmara, de Brasília, Paula Bittar.
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2: Economia.
4: Fábio Macedo, do Podemos do Maranhão, propõe dobrar de 35 mil para R$70 mil o valor isento de imposto de renda sobre o ganho obtido com a comercialização de bens. Ele explica que o projeto alcança, por exemplo, a venda de veículos usados.
3: Para impedir que o novo teto de R$70 mil perca valor com o passar dos anos, o texto determina reajuste anual pelo IGPM, índice que mede a variação de preços. Fábio Macedo argumenta que o limite atual não é corrigido desde 2005, o que aumenta a tributação por causa da inflação.
4: Júlio César, do PSD do Piauí, quer ampliar os mecanismos de regularização de dívidas tributárias e não tributárias com a União. Ele apresentou projeto que permite desconto sobre multas, juros e encargos e amplia, em casos específicos, o prazo de pagamento para até 240 meses.
3: De acordo com Júlio César, a proposta estabelece condições diferenciadas conforme a capacidade de pagamento do devedor, incluindo pessoas físicas, MEIs e pequenas empresas. O texto ainda prevê a suspensão das cobranças enquanto o pedido de transação estiver em análise.
4: Rodrigo de Castro, do União de Minas Gerais, defende a aprovação de projeto que muda a forma de financiamento da conta de desenvolvimento energético, usada para bancar benefícios do setor elétrico. Hoje, parte dos recursos é arrecadada por meio da tarifa de luz paga pelos consumidores.
3: Rodrigo de Castro explica que o projeto transfere esses recursos para o orçamento da União. Ele explica que, com a mudança, os subsídios do setor elétrico passam a depender dos recursos previstos anualmente e aprovados pelo Congresso Nacional.
2: Saúde.
4: Comissão de Saúde aprova a criação da Política Nacional de Saúde na escola. A repórter Sofia Peçanha tem os detalhes.
9: A Comissão de Saúde da Câmara dos Deputados aprovou o projeto que cria a Política Nacional de Saúde na escola. O objetivo é fortalecer a integração entre as áreas de saúde e educação para promover ações de prevenção de doenças, promoção e atenção à saúde dos estudantes da educação básica pública. Segundo o texto, a política prevê a promoção da saúde e da cultura da paz, o enfrentamento de vulnerabilidades que possam comprometer o desenvolvimento escolar, o fortalecimento da participação da comunidade e a ampliação da comunicação entre escolas e serviços de saúde. Durante a votação, a relatora, a deputada Ana Paula Lima, do PT de Santa Catarina, destacou que a iniciativa fortalece ações já desenvolvidas no ambiente escolar e constrói uma população saudável e consciente.
10: Prevenir não somente as doenças transmissíveis, mas a questão da saúde mental, da cultura da paz, de evitar, por exemplo, que os adolescentes entrem, né, em algum tipo de vício, como vício de fumo, drogas, álcool, e principalmente para trabalhar o esquema de vacinação. E isto é importante relacionar, porque eles também vão comunicar às suas famílias e à comunidade.

0: verdade que as vacinas salvam vidas.
1: O texto aprovado, apresentado pela relatora, ampliou a possibilidade de participação na política para escolas privadas, comunitárias, confessionais e filantrópicas de educação básica.
0: Considerando que desafios como a promoção de saúde mental, a segurança alimentar e nutricional e a atualização do calendário vacinal atinge todos os estudantes, independente da natureza administrativa da escola. Propomos ampliar o alcance da política também às instituições privadas, comunitárias, filantrópicas.
1: A relatora incluiu também no projeto ações específicas de prevenção ao uso de cigarros eletrônicos e outros produtos que contenham nicotina. A medida reforça ações de combate ao tabagismo convencional e a prevenção de doenças crônicas não transmissíveis. O projeto determina ainda que o compartilhamento de informações entre escolas e serviços de saúde observe as regras de proteção de dados pessoais e o sigilo profissional, além de reforçar ações de atualização do calendário vacinal dos estudantes, com participação da comunidade escolar nas atividades de promoção da saúde. A proposta aprovada determina que a Política Nacional de Saúde na Escola observe as diretrizes do Programa Saúde na Escola já existente no governo federal, sendo facultativa para estados, Distrito Federal e municípios. Da Rádio Câmara de Brasília, Sofia Peçanha.
2: Projeto de Fábio Choquete, do União de Santa Catarina, cria a Política Nacional de Atenção ao Diagnóstico Tardio do Transtorno do Espectro Autista. O objetivo, segundo o autor, é garantir acolhimento, atendimento integral e direitos a pessoas identificadas na adolescência, na vida adulta ou na velhice.
3: O projeto de Fábio Choquete prevê atendimento multiprofissional, apoio às famílias e capacitação de especialistas. A proposta também incentiva campanhas de conscientização, pesquisas e ações para ampliar a inclusão social, educacional e profissional de pessoas diagnosticadas.
2: Flávia Moraes, do MDB de Goiás, defende a aprovação de projeto que inclui nas ações em saúde previstas pelo governo federal o controle de dispositivo eletrônico para fumar, os chamados vapes. Ela reforça a necessidade de iniciativas de prevenção contra o câncer de pulmão.
4: Uma das causas mais recorrentes é a utilização de cigarros e agora principalmente os vapes, os cigarros eletrônicos, que para muitos é reconhecido como cigarro que não faz mal, mas pelo contrário, é muito mais prejudicial do que o cigarro convencional. Então nós temos aí projeto que combate a utilização, a comercialização, a fabricação dos vapes no Brasil. Nós criamos e já é lei, esse já foi aprovado, o Agosto Branco, que é o mês de prevenção ao câncer de pulmão.
3: Flávia Moraes ressalta que o projeto também tipifica como crime contra a saúde pública a fabricação, importação, comercialização, distribuição, armazenamento, transporte e propaganda de dispositivos eletrônicos para fumar.
5: Presidência.
2: O presidente da Câmara defende soberania do país na área de saúde. Hugo Mota participou de eventos sobre o tema e a repórter Silvia Munhato acompanhou.
6: O presidente da Câmara dos Deputados, Hugo Mota, disse nessa quarta-feira que não há soberania nacional sem soberania sanitária. Ele discursou no 5º Fórum Saúde, uma parceria da Esfera Brasil e da farmacêutica EMS.
7: Não há soberania nacional plena sem soberania sanitária. Um país que depende do exterior para produzir medicamentos, insumos e tecnologias de saúde é um país vulnerável. Isso a pandemia nos ensinou de forma dura e desse aprendizado nós não podemos esquecer.
6: Segundo Mota, a saúde é um direito constitucional, mas também um pilar estratégico da economia, e citou várias iniciativas na área aprovadas pela Câmara nos últimos tempos, como o programa Agora Tem Especialistas e a regulamentação da reforma tributária, que assegurou o tratamento diferenciado para medicamentos e dispositivos médicos.
7: Temos trabalhado por um ambiente que combine segurança jurídica, competitividade e inovação. Nesse sentido, o marco das pesquisas clínicas colocou o Brasil em novo patamar de atração de investimentos.
6: O presidente da Câmara também destacou a análise do projeto que regula o uso da inteligência artificial. Segundo ele, a Câmara está empenhada em entregar ao Brasil uma regulação equilibrada, que assegure direitos e, ao mesmo tempo, estimule a pesquisa e o desenvolvimento da inteligência artificial e de suas aplicações. Da Rádio Câmara de Brasília, Silvia Munhato.
5: Justiça.
3: Samuel Viana, do União de Minas Gerais, apresentou o projeto que reforça as prerrogativas dos advogados no acesso a certidões e informações de documentos nos órgãos públicos. A proposta obriga a administração

0: obrigação a receber os pedidos com prazo para resposta e justificativa em caso de negativa.
1: Samuel Viana considera que a medida reduz obstáculos burocráticos que podem prejudicar a defesa dos cidadãos. O texto classifica como violação de prerrogativa profissional a recusa injustificada, a omissão de resposta ou a negativa sem fundamento legal.
0: Aline Gurgel, do União do Amapá, defende a criação de uma política nacional para aumentar a segurança de recém-nascidos em maternidades e hospitais. O projeto da deputada prevê medidas para evitar o desaparecimento, a troca, o sequestro ou a retirada indevida de bebês.
1: Entre as medidas, Aline Gurgel cita dispositivos de monitoramento, controle de acesso às áreas de internação e protocolos específicos para a alta hospitalar. A proposta também prevê que o Ministério da Saúde estabeleça regras nacionais de prevenção e resposta a ocorrências.
2: Segurança Pública.
0: Proposta veta condenados por agressão contra mulheres de prestar concurso público e ocupar cargos comissionados na administração pública. Autor da matéria, Bebeto, do PP do Rio de Janeiro, defende a necessidade de endurecer o combate à violência de gênero.
3: Isso vem de encontro ao aumento do feminicídio, aumento das agressões contra as mulheres, mesmo com medida protetiva. O agressor de mulher hoje no Brasil, ele não tem medo da lei. Ele não tem medo, ele continua praticando com a medida protetiva. Existe a maioria, 70% hoje dos mandatos de busca e apreensão, mandato de prisão, é a Lei Maria da Penha no Rio de Janeiro. Porque os agressores de mulheres não têm limite.
1: O parlamentar também cita dados sobre violência contra a mulher no Rio de Janeiro, especialmente na Baixada Fluminense. Bebeto conclui que o projeto pretende ampliar punições e criar mecanismos de restrição para os autores de agressões.
0: Projeto de Andra Moura, do União de Sergipe, autoriza o juiz a decretar a prisão preventiva por iniciativa própria em situações de extrema urgência. A proposta permite a prisão sem pedido prévio da polícia ou do Ministério Público, quando houver risco à vida da vítima ou de testemunha.
1: De acordo com Yandra Moura, a mudança busca dar resposta rápida em casos de crimes hediondos ou violência doméstica contra vulneráveis. Para ela, a atuação do juiz evita que a

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0: Estou aqui.
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0: E aí, gente, chegamos, ótima noite pra você, sexta-feira, 8 horas e 2 minutos em ponto, sou eu, João Luiz, na sua companhia por aqui até as 22, ao vivo e a cores, ZYD 832, canal 272,
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0: ao vivaço, Centro Rádio TV, e você colado em nossa grade musical até as 10, chega aí, 48 anos.
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0: Sexta-feira. O seu dia favorito chegou. Alguém vai trabalhar amanhã? Não, não. Ah, alguém vai ficar de boa?
4: Ah, quem tá aí? Olha aí, ó.
0: Você vai esperar um pouquinho de frio. Vamos lá saber quantos graus está em Batatais nesse momento. 22, hein? Aí sim, 22. Vai dar uma caidinha básica. Às 9 horas da noite, aí 19. Às 10, 18. 11 horas, 17. Meia-noite, 15. Faz um tempinho aí, algumas semanas, que você não sabe o que é 15 graus, né? Às 2 da manhã, 13. O menor aí é às 5 e às 6 da manhã, 11. Até às 7 vai rolar uns 11 graus aí. Depois vai subir 14, 17, 20 e vai nessa vibe. Mas amanhã não vai passar dos 26, não. Amanhã vai ficar de boa, tranquilinho amanhã, né? Tomara! Fresquinho, refrescante no seu fim de semana. Tudo bem com você, com a família aí? Tudo certinho? Na Santa Paz, já preparando o seu fim de semana aí com a gente, curtindo a melhor programação. Vamos juntos até as 10. Rodolfinho começa tudo amanhã também, às 5 da manhã. Depois tem o Tiagola, Cicinha e eu de novo. E vamos trazer os canadenses, que é a Marcelinha Bolonha da Casa Curte Demais, né? Magic, 8 e 3 em ponto. I'm a Rich. Aoi, Lealzeira, bem-vindo.

0: é mais, champanhe 8h14. Ei, Maurício Manieri, minha menina, recordamos Magic por aqui no comecinho da sua timeline musical eclética da Edura, sua noite de sexta-feira. Ele é o Thaís Esperançoso pro Scarpa aí pro São Paulo de empréstimo.
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0: Será que vai até final do ano de empréstimo com opção de compra, Eliel?
2: Você é Vitinho, imperador.
0: Vitinho!

Brasil, hein? 8h17, comecinho da sua noite. Noite, educadora. Só tá no início, você ligado com a gente, participar, interagir também. Pega muito bem, daqui a pouquinho também tem pronunciamento, né? Olha a nova fera, a Castela tá em Barretos, chegou com a sua caminhonete. E apareceu em vídeo com o influenciador e incendiou rumores nas redes. Será? Ana Castela tem movimentado e muito as suas redes, inclusive desde ontem, quinta-feira, quando chegou a Barretão, no interior de São Paulo, para participar de mais um Barretos. Olha, um dos vídeos mais comentados que gerou burburinho entre os internautas foi uma publicação do influenciador Paulo Augusto, em que ele e a cantora aparecem entoando um trecho da música Ponto Fraco, parceria com a Duda Bertelli e com a Boiadeira. No vídeo, eles cantam justamente aí o trecho: Pião, o meu

0: Ponto fraco, é, cara de mal, moreno e posturado. Descrição soa familiar ainda mais ao considerar que a aparência física de Paulo Augusto tem feito aí sucesso no nicho sertanejo. Será que era caçar está de rumores aí? Offer, offer. Vamos ficar de olho aí, hein? Barretão já começou? Tá começando? Boa noite!
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0: Mônica, bem-vinda! Falou nela, ela está por aqui.

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2: Neste sábado, 22 de agosto, o Brasil inteiro está mobilizado para proteger nossas crianças e nossos adolescentes menores de 15 anos. É o dia D de vacinação. O Ministério da Saúde garante 20 imunizantes seguros e eficazes pelo SUS. Vacinas que protegem contra doenças graves, como sarampo, poliomielite, meningites, pneumonia, coqueluche, febre amarela, influenza, Covid-19, dengue e contra o HPV, um vírus que pode causar diversos tipos de câncer, especialmente o câncer do colo do útero. O meu convite é também um apelo. Leve suas crianças e seus adolescentes a uma unidade de saúde. Procure um posto do SUS mais próximo e leve a caderneta de vacinação na mão ou no celular. O Brasil tem unido forças para recuperar as coberturas vacinais do calendário infantil. Todo esse esforço do povo brasileiro já é reconhecido no mundo todo. Segundo o Unicef, o Brasil reduziu em 86% o número de crianças que não haviam recebido a vacina contra difteria, tétano e coqueluche. E o SUS passou a oferecer mais uma grande conquista da ciência: a vacina pneumocócica 20 valente. A Pneumo 20, que só tinha na rede privada e agora faz parte do calendário nacional de vacinação. Essa vacina protege contra 20 sorotipos da bactéria pneumococo, incluindo aqueles que mais provocam casos graves, sequelas e mortes por pneumonia, meningite e outras doenças. É assim que o Brasil cuida do seu futuro, valorizando a ciência, fortalecendo o SUS e garantindo políticas públicas que salvam vidas. Quero fazer um alerta muito especial sobre duas vacinas. Uma contra o HPV, um vírus que causa câncer, e a outra contra o sarampo. Em 10 anos de imunização contra o HPV, a prevalência dos tipos de HPV em mulheres vacinadas caiu em 81%. Isso é um marco histórico. Por isso, se você é responsável por um menino ou uma menina na faixa etária indicada, não deixe essa proteção para depois. Vacinar contra o HPV hoje é ajudar a prevenir o câncer no futuro. É uma proteção que pode durar por toda a vida. Já o sarampo é o vírus mais contagioso entre os seres humanos. Em 2024, recuperamos o certificado de país livre do sarampo. Mas os casos da doença explodiram nos Estados Unidos, no México, no Canadá. Desde então, o Brasil tem registrado casos vindos de fora do país. Por isso, toda a atenção das famílias e do SUS é necessária para impedir que o sarampo volte a circular no nosso Brasil. A vacina que protege contra o sarampo é a tríplice viral. Também previne a caxumba e a rubéola. Eu sou médico infectologista, especialista em vacinas e pai de uma criança. Por isso, quero fazer um chamado muito direto às mães, aos pais, aos avós e a todos os responsáveis. Não deixem que as notícias falsas coloquem em risco a saúde das nossas crianças. Vacina é proteção, vacina é cuidado, vacina salva vidas. Vacina no SUS é alívio para o bolso das famílias. Vamos mostrar mais uma vez que o Brasil sabe se unir para proteger aquilo que tem de mais importante: a vida e o futuro das nossas crianças. É vacina no braço e proteção para toda a vida. Vamos vacinar.

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4: Voltamos, 8h36. Boa noite.

Olha o Jucinho, 8h47 na sua noitinha. Pichote, Hungria, também Amor e Fé. Boa noitinha pra você. Ah, Don't Worry Child, lá 2013, a baladinha pra começar bem legal, mais um bloco. É sexta-feira, finalzão de semana. Alô, Jonas, bem-vindo. Excelente fim de semana pra você. Tá na sintonia com a gente, tá no Castelo. Tamo junto por aqui, hein? Leonardo, bem-vindo também. Boa noitinha, top sexta-feira. E a pessoa não para, a sua participação é essencial.

0: Planeta Rodrigo Teaser, na sua noitinha bom demais. 9 em ponto pra fechar nossa primeira hora. Ed Brito, Samuel, Natan, Mari Fernandes, Kevin, Johnny, Matheus e Cauã por aqui também na sua noitinha, sexta-feira, final de semana. Fernanda, bem-vinda, tá na sintonia com a gente. Ótima noite pra você. Obrigadão pelo carinho, pela audiência. Pessoal, tem gente fazendo churrasco aí, hein? Flavinho, olha o churras aí, hein? Manda um pedacinho de carne pra gente aqui no alto da Vila Cruzeiro. Daqui a pouquinho eu tô de volta com muito mais na segunda hora.
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